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1: Relatório da Organização das Nações Unidas para a Alimentação e Agricultura, divulgado hoje, estima uma queda da fome no mundo.
0: Em 2025, eram 645 milhões de pessoas, quase 14 milhões a menos quando comparado ao triênio encerrado em 2024.
1: E de acordo com o documento, o Brasil registrou redução da insegurança alimentar severa e continua fora do mapa da fome.
0: Isso significa que o país manteve abaixo de 2,5% a proporção de quem não tem renda suficiente para consumir a quantidade mínima de calorias para uma vida saudável.
2: Segundo o relatório O Estado da Segurança Alimentar e Nutrição no Mundo 2026, o Brasil segue fora do mapa da fome. O documento, elaborado em conjunto pela Organização das Nações Unidas para a Alimentação e Agricultura, Organização Mundial de Saúde, Fundo das Nações Unidas para a Infância e outros órgãos ligados às Nações Unidas, foi divulgado nesta terça-feira. A proporção da população brasileira que não tem renda suficiente para consumir a quantidade mínima de calorias para uma vida saudável se manteve abaixo de 2,5%. Esse indicador, chamado de prevalência de subnutrição, é utilizado para apontar se o país está ou não no mapa da fome. O relatório também apontou a diminuição da insegurança alimentar severa, que chegou a 0,6%. O ministro do Desenvolvimento e Assistência Social, Família e Combate à Fome, Wellington Dias, explicou esse percentual.
3: O Brasil continua fora do mapa da fome. Dentro do Brasil, tivemos redução na insegurança alimentar severa de 1,2% para 0,6%. Isso significa que aproximadamente 1 milhão e 200 mil pessoas que estavam naquela situação mais grave, aquela que coloca em risco a vida, ficaram agora fora do mapa da fome.
2: Os dados divulgados são relativos ao período entre 2023 e 2025. De acordo com o relatório, o custo da dieta saudável no Brasil foi de US$ 4,89, em paridade do poder de compra por pessoa ao dia. Isso equivale a cerca de R$ 12,13 em poder de compra local. O relatório estima que 7,8% da população mundial enfrentou a fome, o que representa 645 milhões de pessoas, uma redução de quase 14 milhões de pessoas em todo o planeta em comparação com o triênio encerrado em 2024. Para chegar aos números do relatório sobre segurança alimentar e nutrição, foram utilizados indicadores como tamanho da população, perfil de renda e custo médio de uma cesta de alimentos saudável. Reportagem Márcia Fernandes.
1: O funcionamento do comércio em feriados, de forma geral, vai depender de negociação coletiva.
0: É o que estabelece uma norma regulamentada por meio de portaria do Ministério do Trabalho e Emprego.
1: O texto também define exceções, como postos de combustíveis, hotéis, restaurantes, entre outros serviços.
4: O acordo assinado nesta terça-feira, que formaliza regras sobre o funcionamento do comércio em feriados, é resultado da negociação entre representantes de trabalhadores e de empregadores. O documento condiciona a abertura de determinados tipos de atividades à autorização prévia, a ser definida por convenção coletiva de trabalho, entre elas supermercados, lojas e comércio varejista em geral. De acordo com Luiz Marinho, ministro do Trabalho e Emprego, a medida é um instrumento de equilíbrio entre as partes.
5: O diálogo permanente é a ferramenta mais eficiente para evitar conflitos. O que a gente espera é que tenha maturidade das lideranças sindicais, trabalhadores, empregadores, para em torno de uma mesa, um café, um chá, vocês possam encontrar soluções de problemas que parece que não tinha solução. E quanto mais se conversa, pode-se ir aproximando essa possibilidade.
4: Na prática, o acordo impede que as empresas escalem funcionários nos feriados por decisão unilateral. Questões como pagamento adicional, folgas e compensação de jornada também deverão ser definidas em negociação coletiva. Para Ivo Dall'Acqua, diretor da Confederação Nacional do Comércio de Bens, Serviços e Turismo, o debate deve continuar.
6: A coisa não para por aqui. aqui, nós temos absoluta consciência disso, mesmo porque novas formas, novos mecanismos, novas ferramentas vêm sendo incorporadas ao mundo do trabalho. Então eu creio que hoje nós estamos celebrando um acordo muito bem discutido, foi consensuado, mas o nosso diálogo tem que ser permanente.
4: As novas regras não se aplicam, no entanto, às atividades que já possuem autorização permanente para funcionar em feriados, como hospitais, hotéis, postos de combustíveis e outros serviços considerados essenciais. As empresas que descumprirem o acordo ficam sujeitas à fiscalização e à aplicação de multas administrativas. Reportagem Gabriela Noronha.
0: A regra se aplica exclusivamente aos feriados. O funcionamento do comércio aos domingos permanece regulamentado por lei.
1: Julho é o mês de conscientização sobre as hepatites virais.
0: A campanha Julho Amarelo chama atenção para a prevenção, o diagnóstico precoce e o tratamento da doença, que muitas vezes evolui de forma silenciosa.
1: Confira na reportagem quais são os sinais de alerta e como o SUS atua no combate às hepatites.
7: A manicure Tabata Nepomuceno contraiu hepatite D quando criança e a tipo B depois de adulta. A doença provocou uma cirrose hepática e há 11 anos ela passou por um transplante de fígado. Hoje, ela se dedica a alertar sobre os perigos da doença.
8: Hoje, os maiores índices de transplante hepático no Brasil são por conta do vírus do hepatite B, hepatite C e hepatite D. O tratamento precoce evita a evolução da doença.
7: Os principais sintomas da hepatite são cansaço intenso, febre, náuseas e vômitos, dor abdominal, pele e olhos amarelados, urina escura e fezes claras. Mas isso já na fase inflamatória do fígado. O hepatologista Henrique Carvalho Rocha, do Hospital Universitário de Brasília, explica que na fase inicial da doença, os sintomas são silenciosos. Por isso, é preciso estar atento.
9: A grande maioria das pessoas não vão ter nenhum sinal e sintoma de que está infectado com algum vírus de hepatite. O ideal é aquela pessoa ou aquele paciente que tem alguns riscos, que tem essa preocupação e procure. E quem que são esses pacientes, né? Então, profissionais de saúde, sempre é importante ter essa avaliação, porque tem um risco aumentado, principalmente de infecção pela hepatite B, né? É o modo de transmissão. Pessoas que têm relação sexual desprotegida, usuários de drogas. Então, esses pacientes que tenham um risco maior, esses realmente têm que ficar vigiando.
7: Segundo a Organização Mundial da Saúde, as hepatites virais matam mais que o vírus da AIDS. Todos os anos, mais de 1.300.000 pessoas morrem por complicações causadas por algum tipo de hepatite. A campanha Julho Amarelo reforça a importância do diagnóstico precoce e o tratamento dessas doenças, como explica Tieme Arakawa, coordenadora geral de vigilância das hepatites virais do Ministério da Saúde.
10: É durante esse mês que a gente tem uma série de atividades sendo realizadas para mobilização em relação à testagem, em relação à vacinação, em relação à educação em saúde, para que a gente realmente possa dar visibilidade a essas doenças que ainda são um grave problema de saúde pública.
7: Ainda de acordo com Arakawa, o SUS oferece diagnóstico e tratamento gratuitos.
10: Então, vacina da hepatite A e vacina da hepatite B estão disponíveis no SUS. A queda dos casos de hepatite A se deu muito por causa da vacinação. Em relação ao diagnóstico, a gente tem testes rápidos de hepatite B e hepatite C. São testes que são realizados dentro da unidade básica de saúde ou em qualquer outro tipo de serviço e tem um resultado em até 30 minutos.
7: Existem 5 tipos de hepatites virais. No Brasil, as mais comuns são causadas pelos vírus A, B e C. O tipo D é mais comum na região norte do país e a hepatite E, menos frequente em solo brasileiro, ocorre com maior facilidade na África e na Ásia. As hepatites A e E são transmitidas por ingestão de água ou alimentos contaminados, falta de saneamento básico e higiene inadequada. Já as hepatites B, C e D são transmitidas por contato com sangue contaminado, relações sexuais desprotegidas, compartilhamento de agulhas, seringas ou objetos pérfuro-cortantes, e da mãe para o bebê, a chamada transmissão vertical. Reportagem Graziele Bezerra.
0: Agricultoras rurais podem participar da chamada pública voltada ao fortalecimento da autonomia e da geração de renda das mulheres no campo.
1: Serão destinados cerca de 49 milhões de reais a 67 projetos.
11: A chamada pública vai contemplar mulheres em todas as regiões do país. É destinada, por exemplo, a agricultoras familiares, assentadas da reforma agrária, quilombolas, indígenas e extrativistas. Os projetos selecionados vão contar com profissionais na assistência técnica para apoiar as produtoras rurais na organização da produção, no acesso às políticas públicas, na adoção de práticas agroecológicas, na comercialização e no fortalecimento das organizações coletivas. Quem explica é a presidente da Agência Nacional de Assistência Técnica e Extensão Rural, ANATER, Loroana Coutinho de Santana.
12: Eles estarão realizando um acompanhamento desde a produção, passando pelo processamento, pela gestão das organizações, né, sejam elas individuais ou coletivas, até a comercialização dos produtos. Então, esse profissional é justamente a espinha dorsal para o fortalecimento dessas mulheres, né, para que elas possam, a exemplo, vislumbrar ações no âmbito da sua produção, para que elas possam gerar renda, possam ter organização na sua unidade.
11: A agricultora familiar Ilneia Barros participou de um curso de assistência técnica e extensão rural e conta como foi o acompanhamento.
13: Fiz extensão rural para que eu pudesse beneficiar os meus produtos. Através de as nutricionistas, o pessoal, que deram todo suporte para que eu viesse a ter um desempenho legal no campo e poder vender a minha mercadoria.
11: Os projetos deverão atender, no mínimo, 50% de mulheres negras, 30% de mulheres jovens e 30% de mulheres de povos e comunidades tradicionais, com prioridade para quilombolas e indígenas. Também terão preferência propostas voltadas a mulheres em situação de maior vulnerabilidade social, como vítimas de violência e responsáveis pelo cuidado de pessoas com deficiência. As entidades credenciadas na ANATER poderão apresentar propostas entre os dias 16 e 31 de julho de 2026 por meio do portal anater.org/chamada-pública. Reportagem Thaís de Araújo.
0: A garantia de que insumos essenciais cheguem a regiões remotas cortadas por rios depende das condições de navegabilidade.
1: Para evitar desabastecimento, especialmente no norte do país, o Departamento Nacional de Infraestrutura de Transportes, o DENIT, reforçou o monitoramento hidroviário.
0: O levantamento feito em tempo real permite o planejamento da navegação em tempos de cheias ou seca dos rios.
14: As condições de navegabilidade dos rios brasileiros são monitoradas de forma contínua. Elas servem para orientar o transporte hidroviário, o deslocamento de pessoas e o abastecimento de cidades com combustíveis, alimentos, medicamentos e outros insumos essenciais, especialmente na região norte. Para isso, o Departamento Nacional de Infraestrutura de Transportes, o DENIT, desenvolveu o Plano de Monitoramento Hidroviário. O levantamento considera informações como nível das águas, vazão dos rios, profundidade dos canais e outros parâmetros hidrológicos. Os dados são usados para identificar trechos com possível restrição à passagem de embarcações e para orientar o planejamento das ações de manutenção. Na região norte, o sistema acompanha essas informações em tempo real e também considera os efeitos de fenômenos climáticos, como o El Niño, que podem alterar o regime dos rios. Segundo o Ministério dos Portos e Aeroportos, as condições dos rios variam ao longo do ano por causa das chuvas e da dinâmica natural das águas. Na estiagem, o nível dos rios pode limitar a navegação em alguns trechos. Já no período de cheia, o aumento da correnteza e as mudanças no leito dos rios também podem interferir na circulação de embarcações. Com base nos dados, é possível planejar a segurança da navegação, a continuidade do transporte de passageiros e cargas e a maior confiabilidade das hidrovias brasileiras. Reportagem Edinaldo Júnior.
1: Há 36 anos, o Estatuto da Criança e do Adolescente, o ECA, transformou a proteção da infância e da juventude em uma rede integrada de ações.
0: E garantiu a implantação do Sistema de Garantia dos Direitos da Criança e do Adolescente.
1: O sistema reúne conselhos tutelares, delegacias, Ministério Público, Poder Judiciário.
0: E integra diversas áreas, como assistência social, saúde, educação, cultura e lazer, além dos canais de denúncia e fiscalização.
1: Vamos saber como funciona com o repórter Pablo Mundim.
15: O Estatuto da Criança e do Adolescente mudou a forma como o Brasil protege a infância. Com o marco legal criado em 1990, crianças e adolescentes deixaram de ser vistos apenas como pessoas que precisavam de assistência e passaram a ser reconhecidos como sujeitos de direitos. Ao longo desses 36 anos de atuação, o Estatuto estruturou uma rede de proteção composta por diferentes instituições, como explica a socióloga Enid Rocha.
16: Antes do ECA, as crianças e adolescentes não eram vistos como sujeitos de direitos. A gente naturalizava o envolvimento de crianças no trabalho doméstico. Hoje, com o ECA, eles passaram a ser vistos como pessoa em desenvolvimento. E a Constituição é muito clara, no artigo 227, quando ela coloca a prioridade absoluta e diz assim que o Estado, a família e a sociedade têm o dever de proteger crianças e adolescentes.
15: A proteção integral que prevê o Estatuto é feita pelo Sistema de Garantia dos Direitos da Criança e do Adolescente, que reúne conselhos tutelares, delegacias especializadas, Ministério Público, Judiciário, Assistência Social, Saúde, Educação e canais de denúncia. Fábio Meirelles, diretor de proteção da criança e do adolescente, destaca que cada órgão tem uma função específica, mas todos trabalham de forma integrada para proteger vítimas e interromper ciclos de violência.
17: A rede de proteção é um conjunto de instituições, serviços, que atuam de forma integrada para garantir os direitos de crianças e adolescentes e protegê-los de qualquer forma de violência, negligência, exploração ou violação de direitos. Então, nenhuma instituição atua sozinha. A proteção, ela vai depender da articulação entre diferentes políticas públicas.
15: Em muitos casos, o primeiro atendimento é feito pelo Conselho Tutelar. É ele quem recebe denúncias, aplica medidas de proteção e aciona os demais serviços sempre que há ameaça ou violação de direitos. O presidente do Colegiado dos Conselheiros Tutelares de Goiânia, Rondinelli Ná Barbosa, explica qual é o papel do conselho.
18: Quando essas denúncias chegam até o Conselho Tutelar, a nossa primeira preocupação é em acolher, para que nós possamos fazer o encaminhamento correto, tratar essa criança ou adolescente de forma adequada e enquadrar eles no programa ou no serviço que melhor vai assistir à demanda que ele necessita.
15: Quando há indícios de crime, entram em ação as delegacias de proteção à criança e ao adolescente. As investigações comandadas pelas unidades especializadas buscam responsabilizar os autores e garantir que as vítimas sejam acolhidas, evitando a revitimização durante o processo. Como defende a delegada Valéria Martirena.
19: A gente trabalha com os casos de violência contra essa criança e adolescente, que geralmente são os crimes sexuais e crimes de maus tratos. Tem muitos policiais capacitados nas unidades circunscricionais também que podem ouvir essa criança, esse adolescente vítima de violência em depoimento especial.
15: O Estatuto da Criança e do Adolescente é um marco legal que criou uma rede de proteção com atuação integrada. Uma responsabilidade compartilhada entre o poder público e toda a sociedade para garantir que cada criança e cada adolescente cresçam com segurança, dignidade e seus direitos respeitados. E qualquer pessoa pode ajudar. Ao presenciar ou suspeitar de violência física, psicológica, sexual, casos de negligência, abandono ou exploração de crianças e adolescentes, a orientação é denunciar. O Disque 100 funciona gratuitamente todos os dias e atende casos de violação de direitos humanos. Os conselhos tutelares, delegacias especializadas e da Polícia Militar também podem ser acionadas em situações de emergência. Reportagem Pablo Mundim.
0: Atenção, estudantes e pesquisadores. Já está aberto o prazo de inscrição para uma das principais premiações científicas do país.
1: O Prêmio Jovem Cientista, neste ano, busca incentivar projetos de inovação tecnológica voltados para o desenvolvimento social e sustentável.
0: Saiba mais com Claudio Mário Carvalho.
20: As inscrições para o Prêmio Jovem Cientista 2026 seguem abertas até 14 de agosto. O tema deste ano é o uso da inteligência artificial para reduzir desigualdades e promover o desenvolvimento sustentável. A premiação contempla 5 categorias: mestre e doutor, estudante do ensino superior, estudante do ensino médio e mérito institucional, que reconhece uma universidade e uma escola pelo destaque na participação. Podem concorrer estudantes e pesquisadores que atendam aos critérios de idade e formação previstos no regulamento. Os vencedores vão receber laptops e bolsas de pesquisa do Conselho Nacional de Desenvolvimento Científico e Tecnológico, com valores entre R$5.000 e R$40.000. As inscrições podem ser feitas pelo site jovemcientista.cnpq.br. Claudimário Carvalho, para a Voz do Brasil.
1: O Ministério da Educação informou que a plataforma MEC Livros já registrou mais de 618 mil empréstimos virtuais.
0: Saiba quais as obras mais procuradas e como acessar com Raquel Mariano.
21: Segundo o Ministério da Educação, a plataforma MEC Livros reúne mais de 1 milhão de usuários e acumula 384 mil horas de leitura. São Paulo lidera o número de cadastros, seguido por Rio de Janeiro, Minas Gerais, Bahia e Ceará. O catálogo reúne cerca de 25 mil obras e permite leitura imediata pela internet. Nos últimos 30 dias, entre os 4 títulos mais emprestados, 2 são de brasileiros. O primeiro lugar foi Torto Arado, escrito pelo baiano Itamar Vieira Júnior. O romance narra a história de duas irmãs, Bibiana e Belonísia, que, marcadas por um acidente de infância, desenvolvem uma relação profunda de dependência. A obra ainda trata da escravidão contemporânea. E em quarto lugar está A Cabeça do Santo, de Socorro Acioli, publicado em 2014, que mistura realismo mágico e cultura nordestina. A história acompanha Samuel. Ele descobre que consegue ouvir as preces secretas das mulheres para Santo Antônio ao se abrigar dentro da cabeça oca e gigantesca de uma estátua inacabada do santo. Os outros livros mais emprestados estão em segundo lugar: Noites Brancas, do russo Dostoiévski, que explora a solidão, o amor não correspondido e a ilusão. Já em terceiro lugar está A Vegetariana, de Han Kang, escritora sul-coreana, vencedora do Prêmio Nobel da Literatura. O livro conta a história de uma mulher comum que, após ter um pesadelo violento, decide parar radicalmente de consumir e cozinhar carne. Os acessos ao MEC Livros são feitos pela versão para internet e por aplicativo para dispositivos móveis. A versão web concentra 52% do tempo de uso. Mais informações em meclivros.mec.gov.br. Raquel Mariano, para a Voz do Brasil.
1: E essas foram as notícias do governo federal.
0: Uma realização da Secretaria de Comunicação Social da Presidência da República.
1: Com produção da Empresa Brasil de Comunicação.
0: Fique agora com as notícias do Poder Judiciário do Congresso Nacional. Boa noite.
1: Boa noite para você e até amanhã.
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24: Em Angola, presidente do STF e do CNJ defende independência do judiciário.
25: Painel Justiça em Números reúne dados do Poder Judiciário brasileiro e pode ser acessado por todos os cidadãos.
24: Estão abertas as inscrições para a 16ª semana da execução trabalhista.
25: Boa noite, eu sou Marcela Luiz.
24: E eu sou Walter Lima.
25: Presidente do Supremo Tribunal Federal e do Conselho Nacional de Justiça, ministro Edson Fachin, defende independência do judiciário e o diálogo entre os poderes de países democráticos.
24: A fala ocorreu em uma aula magna em Luanda, capital de Angola, na África. Judite Aragão.
2: Fachin disse que essa independência existe para proteger o cidadão. Isso porque o juiz tem que decidir com imparcialidade e sem ceder a pressões políticas, econômicas ou sociais.
3: A independência judicial não pertence ao juiz, pertence ao cidadão. Não existe para proteger magistradas e magistrados. Existe para proteger quem será julgado por eles.
2: O presidente do STF do CNJ, Edson Fachin, também deixou claro que a democracia constitucional exige diálogo constante entre os poderes.
25: O relatório Justiça em Números 2026, principal publicação estadual.

0: Pesquisadora Isabelle Mota, do Departamento de Pesquisas Judiciárias, destaca um dado histórico sobre o trabalho do Poder Judiciário em 2025.
1: Mesmo recebendo o maior número de novos processos desde o início da série histórica em 2009, conseguimos reduzir o estoque do número de processos pendentes. E 2026 já aponta um novo recorde. Até o momento, nosso painel registra mais de 17 milhões de novos processos, acima dos 16 milhões registrados no mesmo período do ano passado.
0: Esse dado está disponível no painel e pode ser acessado em justiça-em-números.cnj.jus.br.
2: Partidos, coligações e federações já podem realizar as convenções partidárias.
3: As convenções vão até 5 de agosto. Estevão Furtado.
4: O período das convenções partidárias começou ontem, 20 de julho. A data também marcou o início do prazo para exercício do direito de resposta contra ofensas, com prazos de 24 a 72 horas, conforme o veículo de comunicação.
2: Estão abertas as inscrições para a 16ª semana da execução trabalhista.
3: Pessoas e empresas com processos em fase de execução podem inscrever ações na campanha. Larissa Batista.
5: Com o slogan Seu Direito por Inteiro, a iniciativa, marcada para o período de 14 a 18 de setembro em todo o país, é um esforço concentrado para localizar bens de devedores, incentivar acordos e dar mais celeridade ao pagamento dos créditos trabalhistas. Para outras informações sobre a 16ª Semana Nacional da Execução Trabalhista, acesse csjt.jus.br.
2: STJ suspende liminar que havia determinado paralisação da construção da ponte do Avial, no município amazonense de Tefé.
3: Com a decisão, foi autorizada a imediata retomada da obra. Fátima Uchoa.
6: Ao conceder liminar em ação popular para paralisar a construção, o TRF1 entendeu haver indícios de irregularidades na licitação para a contratação da empresa responsável pela obra. Contudo, ao atender pedido do município de Tefé, o vice-presidente do STJ, ministro Luiz Felipe Salomão, no exercício da presidência, destacou que a construção da ponte do Abial busca assegurar a prestação regular de serviços públicos essenciais aos mais de 15 mil moradores da região. E é evidente o risco na demora, porque a obra depende da estiagem dos rios amazônicos para a execução.
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2: Uma boa noite.
3: E até amanhã.
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1: Eu sou Humberto Pinheiro e estes são os destaques de hoje do Jornal do Senado, que começa agora. Plano de educação, licença paternidade e segurança marcam o semestre no Senado. Senado vai discutir tratamento para pacientes com doenças raras. Proposta que estabelece regras para profissionais da saúde estética será discutida no Senado. Boa noite. A Comissão de Segurança Pública aprovou neste primeiro semestre uma série de projetos de lei que aumenta as penas para vários tipos de crimes, como roubo de câmeras de vigilância, combustíveis e de celulares, e para o uso de menores de idade para a prática de delitos. A comissão também votou propostas que reduzem benefícios para condenados por crimes violentos e aumentam o tempo de internação de menores infratores. Repórter Bruno Lourenço.
2: A Comissão de Segurança Pública aprovou o aumento das penas para crimes de furto, roubo e receptação de câmeras de vigilância e sistemas de monitoramento eletrônico. Outro projeto votado no semestre tipifica e endurece as penas para os crimes de furto e roubo de petróleo, combustíveis e derivados. Numa tentativa de conter as perfurações clandestinas e o avanço de facções criminosas sobre o mercado de distribuição, o colegiado aprovou ainda a proposta que prevê punição maior para furto de celular para a prática de fraudes e outra que dobra a pena para o furto de aparelhos celulares e aumenta a penalidade para o roubo, que é a subtração do telefone com o emprego de violência. Dois projetos relacionados a menores de idade passaram pela CSP. Um deles acrescenta nova agravante genérica ao Código Penal para punir adultos que utilizam crianças ou adolescentes para cometer crimes. Outro admite até 10 anos de

0: internação para adolescentes infratores, como defendeu o senador Fabiano Contarato, do PT do Espírito Santo.
1: Eu não acho razoável você explicar para uma mãe que teve a filha vítima de estupro, para um rapaz de 17 anos, que após estuprar, matou e ocultou o cadáver, ele vai ficar internado até 3 anos.
0: A Comissão de Segurança Pública também aprovou no semestre iniciativas que proíbem a concessão de liberdade provisória a réus acusados de crimes que resultem em morte dolosa, ou seja, cometidos com intenção, e de liberdade provisória ou medidas cautelares alternativas a presos em flagrante por crimes hediondos ou equiparados. O relator, senador Wilder Moraes, do PL de Goiás, diz que a impunidade e a soltura reiterada de criminosos perigosos alimentam os índices de violência.
2: Indivíduos que pratiquem delitos de tal natureza não devem ser agraciados com liberdade provisória. Criminosos que praticam crimes hediondos devem permanecer presos.
0: A Comissão de Segurança Pública ainda aprovou o projeto de lei que põe fim à soltura automática de presos caso a justiça atrase a revisão periódica da prisão preventiva.
3: O acesso a diagnóstico, medicamentos e tratamentos para pessoas com doenças raras estará em debate na Comissão de Direitos Humanos do Senado. A audiência pública vai reunir especialistas, representantes de pacientes e autoridades para discutir os desafios enfrentados por essa população. Um dos principais temas será a situação do Elevides, medicamento indicado para pacientes com distrofia muscular de Duchenne. A reportagem é de Patrícia Oliveira.
4: O debate sobre o acesso a terapias avançadas para doenças raras também vai tratar da situação regulatória do medicamento Elevides, usado no tratamento da distrofia muscular de Duchenne, uma doença que provoca a perda progressiva da força muscular. A comercialização do remédio foi suspensa temporariamente devido a efeitos colaterais graves. A audiência deve reunir representantes da Anvisa, do Ministério da Saúde, da indústria farmacêutica, especialistas e familiares de pacientes. Para o senador Hermes Klan, do PL de Santa Catarina, a rapidez no acesso ao tratamento é fundamental para quem convive com a doença.
5: E é muito grave, é doído, a gente sente muito. Então, é para ontem, essa gente não pode esperar.
4: Devem ser discutidas também as políticas públicas voltadas a pessoas com doenças raras. A data da audiência ainda será definida.
3: O Senado deve analisar um projeto que define quais profissionais estão habilitados a atuar na área da saúde estética. A proposta busca estabelecer regras mais claras para o setor e evitar insegurança jurídica. A intenção é dar mais segurança tanto aos profissionais que prestam esses serviços quanto aos consumidores que buscam procedimentos estéticos. As informações com o repórter Douglas Castilho.
6: O texto limita a atuação profissional no setor àqueles que detêm formação superior específica, como biólogos, biomédicos, enfermeiros, farmacêuticos, fonoaudiólogos ou fisioterapeutas. A medida, porém, não modifica as atividades que, por legislação específica, sejam reservadas aos formados em medicina ou odontologia. O autor do projeto, o senador Isalci Lucas, do PL do Distrito Federal, explicou o que muda caso a proposta seja aprovada.
7: O que é a competência de um médico, odontólogo, é só eles. Esses demais profissionais só podem fazer aquilo que é ligado à atividade deles. Então a gente garante, inclusive na lei, que haja fiscalização dos conselhos regionais, tenham realmente registro do conselho de todas as atividades, para poder ter legitimidade para atuar no mercado. Mas cada um dentro do seu quadradinho, vamos dizer.
6: Segundo a Sociedade Brasileira de Cirurgia Plástica, mais de 1.500.000 procedimentos estéticos são realizados por ano no Brasil. Na justificativa do projeto, o autor afirma que a segurança jurídica trazida pela proposta, que ainda aguarda distribuição para a comissão responsável, deve impulsionar ainda mais o crescimento do setor.
3: A senadora Damares Alves, do Republicanos do Distrito Federal, apresentou um balanço das atividades da Comissão de Direitos Humanos no primeiro semestre de 2026. Como presidente da comissão, Damares ressaltou que o colegiado manteve uma agenda voltada à análise de projetos de lei, ao recebimento de denúncias de violações de direitos humanos e à realização de audiências públicas. Segundo a parlamentar, os trabalhos resultaram na aprovação de propostas relacionadas à proteção das mulheres, da juventude, juventude e ao enfrentamento da violência.
8: A nossa comissão no Senado virou uma central de recebimento de denúncias de violações de direitos humanos. E toda denúncia, toda demanda que chega, gera um processo interno dentro da comissão. Às vezes, uma denúncia tem 6, 7 encaminhamentos. Então, nós estamos dando resposta para o povo lá na ponta.
3: O plenário do Senado encerrou o primeiro semestre legislativo com a votação de propostas nas áreas de educação, direitos sociais e segurança pública. Entre os destaques estão o novo Plano Nacional de Educação, a ampliação da licença paternidade e o endurecimento de penas para diversos crimes. As matérias aprovadas buscam modernizar políticas públicas, ampliar direitos e reforçar o combate à criminalidade. Algumas propostas já seguiram para análise da Câmara dos Deputados, enquanto outras aguardam sanção presidencial. Os detalhes com o repórter Pedro Pincer.
9: O primeiro semestre de 2026 foi marcado por uma intensa agenda legislativa no Senado, com a aprovação de projetos importantes para o país. Na educação, o principal destaque foi o novo Plano Nacional de Educação, que define as diretrizes para as políticas públicas do setor até 2036. Entre as prioridades estão a ampliação do acesso à escola, a melhoria da qualidade do ensino e a redução das desigualdades. A senadora Tereza Leitão, do PT de Pernambuco, destacou o foco na qualidade.
10: Do ponto de vista dos objetivos gerais do PNE, é afirmativo em relação ao direito à educação, da educação básica à pós-graduação, estabelecendo a qualidade como foco, tal como demarcando desafios atinentes à redução de desigualdades, à erradicação do analfabetismo, à valorização profissional, com um modelo de financiamento que faça o plano vivo e não apenas uma carta de intenções.
9: Entrada no mercado de trabalho, conciliação entre família e emprego, autonomia econômica de mulheres e proteção de trabalhadores vulneráveis também foram temas discutidos no Senado no primeiro semestre deste ano. Parte dessas propostas já foi transformada em lei. Uma delas é a ampliação da licença paternidade, tema debatido há quase 20 anos no Congresso Nacional. Entre as contribuições do Senado na segurança pública no primeiro semestre de 2026, está uma ampla reformulação da Lei Penal Brasileira, com o objetivo de frear crimes patrimoniais e fraudes eletrônicas. Entre as principais mudanças, a pena máxima para furto simples passou de 4 para 6 anos. O furto de celular passou a ter tipificação qualificada. E a pena mínima para roubo com resultado de lesão corporal grave subiu para 10 anos.
3: Com trabalhos técnicos de João Lira, o Jornal do Senado fica por aqui. Acompanhe agora as notícias da Câmara dos Deputados. Boa noite e até amanhã.
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12: Câmara aprova que agressor pague pelo tratamento de saúde da vítima.
13: Deputados proíbem o uso da substância bisfenol A em produtos infantis.
12: Política de apoio ao transporte rodoviário profissional avança na casa.
13: Boa noite. A Câmara começou a analisar a proposta que cria a política de apoio ao transporte rodoviário profissional. O texto foi aprovado pela CCJ e agora será debatido por uma comissão especial. A reportagem é de Paula Bittar.
14: A Comissão de Constituição e Justiça da Câmara aprovou uma proposta de emenda à Constituição que cria a Política Nacional de Apoio à Atividade de Transporte Rodoviário Profissional. A política tem o objetivo de assegurar infraestrutura mínima para o cumprimento das normas de segurança viária e trabalhista aplicáveis aos motoristas do transporte de cargas e de passageiros. O texto considera infraestrutura mínima a existência em intervalos regulares de locais de repouso e descanso dotados de condições adequadas de segurança e higiene. A proposta prevê que a Política Nacional de Apoio à Atividade de Transporte Rodoviário Profissional seja criada pela União em articulação com estados, Distrito Federal, municípios e setor privado. O texto estabelece que o motorista em atividade de transporte rodoviário profissional não poderá ser penalizado por descumprir os intervalos de descansos se for reconhecida pelo poder público a falta de infraestrutura adequada no percurso. Além disso, enquanto não houver pontos de parada e descanso suficientes nas rodovias, os motoristas em viagens longas poderão fracionar o descanso diário. Hoje, a Lei do Caminhoneiro já prevê 11 horas de descanso por dia, das quais 8 seguidas. A PEC mantém essa regra e cria uma exceção. Em viagens longas, ou seja, com duração superior a 24 horas, o descanso poderá ser fracionado enquanto as rodovias não tiverem pontos de parada suficientes. No debate do tema na CCJ, o deputado Rodrigo de Castro, do União de Minas Gerais, destacou o benefício para os motoristas.
15: É uma medida que realmente beneficia aí motoristas profissionais do Brasil todo, que merecem melhores condições de trabalho, e o que essa Comissão de Constituição e Justiça, o que a Câmara dos Deputados proporciona a eles nesse momento é isso, a busca de melhores condições de trabalho, portanto também maior segurança, maior conforto para eles e maior segurança para todos os brasileiros.
14: A proposta que cria a Política Nacional de Apoio à Atividade de Transporte Rodoviário Profissional ainda precisa ser aprovada por uma comissão especial e pelo plenário da Câmara em 2 turnos de votação. Da Rádio Câmara de Brasília, Paula Bittar.
11: Transportes.
16: Charles Fernandes, do PSD da Bahia, pede agilidade nas obras de pavimentação da BR-030 no trecho entre Cocos e Mambaí, município de Goiás. Na opinião do deputado, a obra é fundamental para reduzir os custos do frete e impulsionar o escoamento da produção agrícola regional.
17: São centenas e centenas de produtores que estão ali produzindo sem ter as condições ideais de levar os seus produtos para os portos ou para os grandes centros, devido à dificuldade do frete. O que nós queremos agora é que esse segundo trecho seja concluído o mais rápido possível, para que possamos ir naquela parte da Bahia nascer uma nova Matopiba.
13: Charles Fernandes acrescenta que a conclusão da BR-030 vai encurtar em quase 200 quilômetros o trajeto entre o centro do Brasil e o litoral baiano. Para ele, o novo corredor asfáltico vai gerar turismo, desenvolvimento e integração para os estados da Bahia e de Goiás.
11: Saúde.
16: A proibição de BPA em produtos infantis foi aprovada na Comissão de Constituição e Justiça e já pode virar lei. Saiba mais sobre o assunto na reportagem de Sofia Peçanha.
18: A Comissão de Constituição e Justiça aprovou o projeto que proíbe a comercialização e a oferta gratuita de mamadeiras, bicos e chupetas que contenham a substância bisfenol A em sua composição. O texto já foi aprovado pelo Senado e altera a lei que trata da regulamentação de produtos destinados a lactantes e crianças de primeira infância. O bisfenol A, conhecido como BPA, é um composto químico utilizado na fabricação de plásticos resistentes, comuns em recipientes e utensílios do dia a dia. Em contato com alimentos e bebidas muito quentes, esses produtos podem liberar o BPA, que é cancerígeno, trazendo possíveis riscos à saúde, especialmente de bebês e crianças pequenas. O relator nas comissões de Saúde e de Constituição e Justiça, o deputado Diego Garcia, do Paraná, destacou que o projeto adota uma medida preventiva de proteção à saúde infantil, especialmente diante da vulnerabilidade de bebês e crianças pequenas à exposição a substâncias químicas.
19: O objetivo desse projeto é proteger principalmente os bebês e as crianças pequenas de substâncias que possam representar riscos à saúde. Ela reforça uma postura preventiva, especialmente em produtos utilizados diretamente na alimentação e no desenvolvimento infantil. É uma medida de cuidado com a primeira infância e de segurança para as famílias brasileiras.
18: Durante a discussão, o relator também ressaltou que a proposta acompanha normas sanitárias já adotadas pela Agência Nacional de Vigilância Sanitária, Anvisa, e por órgãos reguladores em outros países, que vem estabelecendo limites ou restrições ao uso do bisfenol A em produtos infantis.
19: O projeto ajuda a fortalecer regras sanitárias e incentiva a indústria a investir em materiais cada vez mais seguros. Por isso, vários órgãos reguladores passaram a discutir limites e restrições para o uso dessa substância em produtos infantis. Então, esse projeto, ele fortalece essa proteção e dá mais segurança jurídica e sanitária para a população.
18: Durante a votação, as comissões rejeitaram outras 6 propostas analisadas em conjunto, que previam restrições mais amplas ao uso do BPA e de outras substâncias químicas. A avaliação foi de que regras mais detalhadas sobre fiscalização e regulamentação devem ser definidas pelo Poder Executivo, por meio de órgãos técnicos como a Anvisa. Dessa forma, como a Câmara aprovou o texto do Senado sem mudanças, a proposta poderá seguir diretamente para a sanção presidencial. Da Rádio Câmara de Brasília, Sofia Pessanha.
11: Segurança Pública.
13: Flávia Moraes, do MDB Goiano, alerta para o aumento dos casos de feminicídio no Brasil. Ela defende a aprovação de proposta que cria o Sistema Nacional de Enfrentamento da Violência contra Meninas e Mulheres, com destinação de até 5 bilhões de reais para políticas públicas.
20: Apesar de nós termos no Brasil uma das leis mais completas do mundo no enfrentamento à violência contra a mulher, inclusive com a tipificação do feminicídio, é assustador o quanto os números têm aumentado. Nesse ano de 2026, no primeiro semestre, é um número recorde de mulheres mortas no nosso país. É um fenômeno que nós precisamos entender. E aqui, enquanto parlamentar, acompanhando os trabalhos da coordenação das mulheres, da Procuradoria da Mulher, nós estamos aí trabalhando um pacto envolvendo vários poderes, um pacto de combate ao feminicídio e também apresentando leis, apresentação conjunta de uma norma que vai garantir mais 5 bilhões de investimentos no enfrentamento à violência contra a mulher e ao feminicídio.
16: Flávia Moraes ressalta que as procuradorias da mulher das casas legislativas fortalecem a rede de apoio, proteção e acolhimento às vítimas de ameaças e violência. Ela cita a criação dessa instância de atuação na Assembleia do Estado de Goiás como passo importante para o combate ao feminicídio.
11: Justiça.
13: A Câmara determinou que o agressor pague pelo tratamento de saúde da vítima e agora o projeto está sendo analisado pelos senadores. A repórter Maria Neves tem os detalhes de como a cobrança será feita.
14: A Comissão de Constituição e Justiça da Câmara dos Deputados aprovou o projeto que obriga o agressor a pagar os tratamentos de saúde, inclusive mental, da mulher vítima de violência doméstica. O pagamento de tratamentos de saúde se estende também aos filhos do casal. Pelo texto aprovado, o juiz poderá inserir os custos com médicos, psicólogos e assistentes sociais no valor da pensão alimentícia devida à vítima pelo agressor. A deputada Laura Carneiro, do PSD do Rio de Janeiro, autora do projeto, lembra que hoje, normalmente, as vítimas de violência são acolhidas pelo Sistema Único de Saúde e pelo Sistema de Assistência Social com recursos públicos, o que ela considera injusto.
21: Hoje, quando uma mulher sofre violência doméstica, o Estado oferece atendimento de saúde e suporte psicológico. Isso é um direito, claro. No entanto, meu projeto estabelece uma regra de justiça. Quem deve pagar por esse tratamento? É o agressor. O agressor passará a ter obrigação legal de ressarcir todos os custos do SUS e do Sistema de Assistência Social. Não é justo que a sociedade inteira pague a conta de uma violência cometida por um indivíduo.
14: A redação aprovada foi proposta pela relatora na Comissão de Defesa dos Direitos da Mulher, deputada Sâmia Bonfim, do PSOL de São Paulo. No texto original, Laura Carneiro sugere a criação de uma pensão mensal para pagamento dos custos médicos da vítima de violência depois da conclusão do processo judicial. Essa obrigação não seria necessariamente considerada pensão alimentícia. O projeto inicial também prevê a prisão do agressor que não pagar a pensão devida para tratar as consequências da ofensa. Sâmia Bonfim, no entanto, lembra que a prisão por dívida é proibida no Brasil por meio da Convenção Americana de Direitos Humanos, incorporada à legislação brasileira com status constitucional. A única exceção a essa regra é a pensão alimentícia, que pode acarretar prisão do devedor inadimplente. Da Rádio Câmara de Brasília, Maria Neves.
11: Desenvolvimento Regional.
16: A Câmara aprovou o projeto de Ayrton Faleiro, do PT do Pará, que inclui como beneficiários de recursos de fundos constitucionais de incentivo regional os empreendimentos de economia criativa. Ele explica que o objetivo é estimular a produção sustentável e apoiar iniciativas ligadas à cultura e ao turismo.
1: Os fundos constitucionais, eles foram aprovados aqui no Congresso para corrigir primeiro as desigualdades regionais entre Norte, Nordeste, Centro-Oeste, com o resto do Brasil, mas também para corrigir as desigualdades sociais. E com essa aprovação virando lei, nós vamos ter então a oportunidade de famílias, associações e cooperativas buscar um financiamento e desenvolver essa sociobioeconomia que vai impulsionar o que nós podemos chamar dessa economia limpa e saudável.
13: Segundo Ayrton Faleiro, os fundos constitucionais têm como público prioritário as populações regionais, a exemplo das comunidades amazônicas. O deputado acredita que a nova legislação abre caminhos para conciliar o desenvolvimento econômico com a preservação ambiental.
16: Comissões. A Comissão de Constituição e Justiça da Câmara concluiu no primeiro semestre uma série de votações, entre elas a redução da maioridade penal e o fim da escala 6x1.
13: A repórter Paula Bittar acompanhou o balanço das votações na comissão nesta primeira etapa do ano e tem os detalhes.
2: Fim da escala 6x1, redução da maioridade penal e mudança nas regras para a cobrança do IPVA estão entre as propostas aprovadas pela Comissão de Constituição e Justiça neste primeiro semestre de 2026. No último dia de votações, no primeiro semestre, o presidente da comissão, o deputado Leur Lomanto Júnior, do União da Bahia, apresentou um balanço dos trabalhos do colegiado. De acordo com os dados apresentados pelo presidente, a comissão aprovou neste semestre 1.089 proposições legislativas e ouviu em audiência pública 19 convidados entre especialistas, representantes de instituições públicas e da sociedade civil. O parlamentar ressaltou a aprovação de propostas de grande repercussão popular, como as propostas de emenda à Constituição que acabam com a escala de 6 dias de trabalho por 1 de descanso e a proposta que reduz a maioridade penal dos atuais 18 para 16 anos de idade. Leur Lomanto Júnior também citou a aprovação de medidas relacionadas à segurança pública, como a proposta que inclui as guardas ou polícias municipais e os agentes de trânsito entre os órgãos que compõem a segurança pública no país, e ao sistema tributário, como a que altera os critérios de cobrança do IPVA.
22: Chegamos ao encerramento deste primeiro semestre legislativo com a certeza de que a Comissão de Constituição e Justiça e de Cidadania cumpriu, mais uma vez, o seu papel como a principal instância de controle da constitucionalidade, da juridicidade e da técnica legislativa da Câmara dos Deputados.
2: Outras propostas aprovadas pela CCJ neste semestre e citadas por Leur Lomanto Júnior foram a que proíbe a discriminação contra pessoas com transtorno do espectro autista, a que regulamenta o exercício da profissão de conservador restaurador de bens culturais e a que torna obrigatória a presença de um profissional de educação física em entidades formadoras de atletas e escolinhas de esportes. Da Rádio Câmara de Brasília, Paula Bittar.
16: Trabalho. Reginaldo Lopes, do PT de Minas Gerais, autor da proposta que reduz a jornada de trabalho para 40 horas semanais, sem redução de salários, reforça a importância do fim da escala 6x1 e reitera que o Brasil já está preparado para esta nova realidade.
23: Nada justifica não terminar com essa escala. Ou seja, a economia brasileira, o país, estão preparados para o fim dessa escala. Nós queremos uma escala mais humanizada. Essa emenda constitucional é a maior reforma para 37,8 milhões de trabalhadores e trabalhadoras que vão ganhar mais um dia de descanso semanal remunerado, serão 2 dias de descanso semanal remunerados, além da redução da jornada de 44 horas para 40 horas. Uma grande entrega que eu tenho alegria de ser o autor dessa proposição legislativa para garantir qualidade de vida para os brasileiros e brasileiras.
13: Reginaldo Lopes explica que o texto prevê regras especiais para setores como saúde, segurança e transporte e medidas de apoio para microempresas manterem os níveis de emprego. Mas antes de mudar o texto constitucional, a proposta ainda precisa ser aprovada pelo Senado.
16: Meio Ambiente. Comissão aprova projeto que reforça a redução das emissões poluentes do programa Mover. A repórter Júlia Lopes nos conta qual o ponto da proposta.
0: A Comissão de Ciência, Tecnologia e Inovação da Câmara aprovou uma proposta que inclui entre as diretrizes do programa Mover a redução das emissões de gases poluentes em veículos automotores. O programa Mobilidade Verde e Inovação, conhecido como Mover, foi sancionado pelo presidente Lula em 2024 e é voltado para apoiar a descarbonização dos veículos brasileiros, o desenvolvimento tecnológico de baixo carbono e ampliar a competitividade da indústria brasileira. Para o relator do projeto, deputado Davi Soares, do Podemos de São Paulo, a medida contribui para a redução de gases poluentes e se alinha com outros projetos do governo, como o programa Melhor Ar, do Ministério dos Transportes.
4: Entendemos que a alteração pretendida pelo projeto número 157/2025 é relevante na medida em que alinha as diretrizes do programa Mover às de outros programas do governo, colaborando de forma importante para a preservação e a qualidade do ar, com inquestionáveis benefícios para a saúde da população, particularmente aquela que vive em centros urbanos.
0: Os autores do projeto, a deputada Adriana Ventura e o deputado Ricardo Salles, ambos do Novo, de São Paulo, destacam que a transição para biocombustíveis, já prevista no programa Mover, não elimina totalmente os problemas relacionados às emissões. Eles lembram que os veículos movidos a etanol ou biodiesel continuam emitindo poluentes prejudiciais, como o monóxido de carbono. A proposta, que inclui a redução das emissões poluentes de veículos entre as diretrizes do programa Mover, deve seguir agora para análise na Comissão de Meio Ambiente. Da Rádio Câmara de Brasília, Júlia Lopes.
11: Consumidor.
13: Projeto em análise na Câmara estabelece que uma parte dos ingressos para jogos de futebol, shows e eventos culturais seja vendida em guichês físicos. Ao defender a proposta, Dr. Luiz Ovando, do PP de Mato Grosso do Sul, observa que a medida garante o acesso de pessoas que enfrentam dificuldades com plataformas digitais.
5: Normalmente, os ingressos, principalmente partida de futebol, eles são disponibilizados na rede de internet. E de uma maneira geral, as pessoas que não são hábeis no manejo da tecnologia, elas têm dificuldade de ter acesso a esses ingressos. Então esse projeto, ele visa deixar em aberto uma certa quantidade, uma certa porcentagem de ingressos para que as pessoas possam se dirigir ao guichê e comprar esses ingressos. Mecanismo de combate à compra automatizada em larga escala é uma prática que prejudica o consumidor comum.
16: De acordo com o Dr. Luiz Ovando, a iniciativa está respaldada no Código de Defesa do Consumidor e visa combater a ação abusiva de cambistas no ambiente virtual. Ele reforça que a medida traz mais transparência ao mercado de entretenimento e inclusão social.
13: Termina agora o Jornal Câmara dos Deputados, produzido pela Rádio Câmara, com trabalhos técnicos de Everson Urani e apresentação de José Carlos Andrade e Luciana Vieira. Uma boa noite para você.
16: Uma ótima noite. A Voz do Brasil volta amanhã.
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1: Em Mogi Guaçu, agora 19 graus.
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1: Sintonia, hoje terça-feira, 21 de julho de 2026. Até a meia-noite tem Mônica Braga por aqui e as melhores músicas, tudo que é de bom, rola aqui na Conecta FM. David Sigerson, I'll Never Fall in Love. Ótima noite pra você.

0: Michael Bublé com Hold On e também Robbie Williams. 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
0: Olá, Conecta FM, a FM dos melhores ouvintes. E seguimos com Noite em Sintonia. Haskell Flats com What Hurts the Most. É mais uma que pinta por aqui.

Justin Timberlake com Murals e a indução de Kelly Ray. É a Connect FM, indiscutivelmente, o que há de melhor rola por aqui. 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Olá, tudo bem com você? Prazer imenso estar com você aqui no Noite em Sintonia. As melhores músicas, uma programação única e exclusiva feita pra você. Vamos juntos? Tem Mônica Braga até a meia-noite e Celine Dion, Because You Loved Me.

0: Ben's Brother com Let Me Out e ainda Ted Swims com Some Things I'll Never Know. Quanta qualidade, hein? 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
0: Abrindo o último bloco de hoje, boa noite pra você. Noite em sintonia no ar com as melhores, Beat com Strandbirds. Sejam muito bem-vindos. Ótima noite pra você.

Tô finalizando o horário, grata pela sua companhia. Na sequência, você fica com José Luiz e música de todos os tempos. A gente se encontra logo mais à 1 da manhã.

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1: Olá, legal te encontrar aqui na estrada da Conecta. É muito bom saber que você vai viajar comigo. Pra frente, pra trás, música de todos os tempos. Música balançadinha, gostosinha. Nil Sedaka.

Next Door to an Angel, Neil Sedaka. Barry Manilow, esse canta muito. Can't Smile Without You.

Can't Smile Without You, Barry Manilow. Bandinha Água com Açúcar dos anos 70, hein? Association Cherish.

Cherish Association. San Francisco, lançada em 67 por Scott McKenzie, virou hino do movimento hippie e da contracultura, convidando todos a usarem flores nos cabelos. Scott McKenzie, San Francisco.

San Francisco, Scott McKenzie. Agora é a vez de Lady, Bob Dylan, de 69. Uma canção que fez muito sucesso, uma letra poética, um arranjo legal. Lady, Bob Dylan.

0: Você ouviu Bob Dylan, Lay, Lay, Lay.
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0: Balançadinho, balançadinho, das discos dos anos 70, The Happenings, I See You in September.

I See You in September, The Happiness. Falando aqui com muito carinho, falando com muito amor, esse é Michel Fugain contando une belle histoire, uma bela história.

Michel Fugain, Une Belle Histoire. Joey Cocker e James Worms cantam para você Up Where We Belong.

0: Joey Cocker and James Irwin's Up Where We Belong.
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2: Outro dia, recebi de uma amiga pelo WhatsApp algumas frases, abre aspas, que só brasileiros entendem. Aqui vão algumas. A porta dormiu aberta, a luz dormiu acesa. Escuta só pra

0: seria a pessoa que tem condições financeiras de comprar a carne. O mesmo acontece com os exemplos enviados pela minha amiga. Em vez de dizer dormi com a porta aberta, dizemos a porta dormiu aberta. Em vez de dizer dormi com a luz acesa, dizemos a luz dormiu acesa. Projetamos a nossa experiência de dormir na porta e na luz. Isso tem o nome de hipálage, do grego hipalagé, que significa trocar por outro. Escreve-se com H. Fazemos isso o tempo todo, até mesmo quando desejamos um bom dia a alguém. O que desejamos, na verdade, é que ela experimente coisas boas durante esse dia. Projetamos o seu bem-estar no dia que ela vai viver. E quanto a dizer, escuta só para você ver e não ouvir nenhum cheiro? Nessas frases, estamos usando o verbo ver não para denominar o exercício da visão, mas como uma metáfora de perceber, conhecer. Essa metáfora existe em todas as línguas do mundo e aparece também em frases como agora estou vendo aonde você quer chegar, significando que alguém percebe e entende o objetivo pretendido por uma outra pessoa. Portanto, escuta só para você ver significa escuta só para você entender. E não vi nenhum cheiro significa não conseguir perceber ou aproveitar nada de alguma coisa que aconteceu. Sou Antônio Soares Abreu, pesquisador em cognição e linguagem e professor da São Leopoldo Mandic.
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1: Flashback, lançado em 80 pelo grupo Imagination, é um clássico do soul britânico, conhecido como um groove envolvente. Vamos ouvir Flashback, Imagination.

0: Flashback Imagination. Essa música foi assim lançada e foi um sucesso altamente dançante no Gallery, uma balada grande de São Paulo. É uma banda, né, na verdade? Low by com Mumbo Number 5.
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0: Lou Berra, Mambo Number 5.
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0: Essa música foi lançada e sempre foi um sucesso danado. Eddie Grant, I Don't Wanna Dance.

I Don't Wanna Dance, Eddie Grant. Balancinho gostoso, hein? Michel Bublé. Quando, quando, quando.

Michel Bublé. Quando. E aí agora uma música que é flashback, mas é um lançamento. Lady Gaga, Close to You.

Lady Gaga, Close to You. Vamos voltar aos anos 70 com Alton McLean e Destiny e a sua incrível canção It Must Be Love, lançada em 79. Essa música encantou o mundo com a sua harmonia suave, letras apaixonadas. Então, relaxe e deixe-se envolver por essa melodia romântica. Alton McLean e Destiny, It Must Be Love.

Todo mundo já sabe, né? Já teve uma peça na Broadway, já teve filme da vida de Frank Valli. Para você, uma música histórica. Dezembro de 1963.

Frank Valli, December 1963. E aí, pessoal, legal. A gente se viu outra vez e vai se ver muitas mais. Forte abraço. Terminando aqui, paz e bem.

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2: Olá, quarta-feira, 22 de julho de 2026. Mônica Braga chegando, trazendo para você o Madrugada Conecta e junto com as melhores músicas até às 7 da manhã. Música de qualidade para quem aprecia um melhor. Começamos com Billy Preston, I'm Never Gonna Say Goodbye. Conecta FM desejando a você uma excelente madrugada.

Quanta qualidade, hein? Bon Jovi com Always. Do jeito que você gosta, sempre com as melhores músicas. Bryan Adams, Everything I Do. Boa madrugada pra você.

0: E agora você que está ouvindo uma boa música também confere informação. O Brasil enviou mais de 4 toneladas de vacinas para a Venezuela como parte da ajuda humanitária às vítimas dos terremotos que atingiram o país no fim de junho. Ao todo serão doadas 690 mil doses de vacinas. E segundo o Ministério da Saúde, o Brasil também enviou cerca de 16,5 toneladas de medicamentos e insumos hospitalares para ajudar no atendimento à população afetada. Os terremotos já deixaram mais de 4 mil mortos e cerca de 16 mil feridos no país. Daqui a pouco tem mais notícias por aqui.
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2: Conecta FM, 1 hora e 32 minutos.

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Rick Astley, Cry for Help. Xadê, Smooth Operator. 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

parecia um acréscimo de estima por si mesma, e parecia-lhe que entrava enfim numa existência superiormente interessante, onde cada hora tinha o seu encanto diferente, cada passo

Short Benson, In The Rise. Você curtiu ainda Emily Wentz com Lavinia Rose. 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
2: Você ligado na melhor frequência, uma rádio gostosa de ouvir. Seguimos em mais uma hora com Wet, Wet, Wet, Good Night, Girl.

avancer agora. Quando a gente gosta, é claro que a gente cuida.

Ouvinte sempre em primeiro lugar, programação única e exclusiva, feita pra você que tem bom gosto musical. Shania Twain com Something About The Way You Look Tonight, participação de Elton John. Na sequência, Eros Ramazzotti com Cosa Della Vita.

0: E agora você que está ouvindo uma boa música também confere informação.
1: O ex-presidente Jair Bolsonaro recorreu ao Supremo Tribunal Federal para tentar reverter a decisão do ministro Alexandre de Moraes, que proibiu o senador Flávio Bolsonaro de visitá-lo na prisão domiciliar. A defesa argumenta que ele integra a equipe de advogados do pai e, por isso, tem direito ao contato. A proibição foi determinada após Flávio publicar nas redes sociais uma carta escrita por Bolsonaro, que está impedido de se manifestar em plataformas digitais, inclusive por meio de terceiros. O recurso será analisado. Já já tem mais notícias.
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3: 2:26.

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Lembra dessa saudade? Tá aí o som gostoso especial de Michael Bolton, When a Man Loves a Woman.

E aí, tudo bem com você? É sempre um prazer estar por aqui. Você curtindo Evanescence com My Immortal e ainda Black Shelton com Home. Todo dia, toda hora é a Conecta FM liderando nas madrugadas.

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2: A Conecta FM é uma rádio que toca sempre as melhores músicas. E a madrugada fica tão gostosa ao seu lado, hein? Seguimos hoje quarta-feira, 22 de julho de 2026. Marvin Gaye, boa madrugada pra você.

Everything But The Girl com I Didn't Know Was Looking For Love. Muito mais músicas, muito mais emoção na sua madrugada. Billy Idol, Eyes e Delta Face.

0: E agora você que está ouvindo uma boa música também confere informação. Os candidatos pré-selecionados na primeira chamada do ProUni para o segundo semestre de 2026 têm até sexta-feira para apresentar a documentação que comprova as informações da inscrição. Os documentos devem ser entregues à instituição de ensino. E nessa edição, o programa oferece mais de 470 mil bolsas de estudo integrais e parciais em faculdades privadas. Quem não foi convocado agora ainda poderá participar da segunda chamada ou da lista de espera prevista para agosto. Você acompanha mais notícias durante a programação da Conecta FM e nas nossas redes sociais.
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2: 3 horas e 34 minutos.

Você curtindo Whitney Houston, Save All My Love For You e também Kylie Minogue com Especially For You. É música boa de verdade. 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
2: A Conecta FM traz para você sempre o melhor som para sua madrugada. Eu sou Mônica Braga e por aqui seguimos até às 7 da manhã. Julie Cher com Estéreo.

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Connect FM, Captain and Tenille com The That You Me One More Time. Cat Stevens chegando com Father and Son.

0: E a partir de agora você acompanha as notícias do Madrugada Conecta. A Anvisa publicou a resolução que atualiza os critérios para o licenciamento sanitário de creches e pré-escolas em todo o país. A norma revisa exigências de infraestrutura e organização dos estabelecimentos, com mais flexibilidade na concepção dos projetos e adequação às normas técnicas vigentes. Entre as mudanças, a resolução deixa de recomendar capacidade mínima de atendimento das creches e retira a exigência de área construída mínima por criança. Também passa a permitir maior flexibilidade na distribuição de vagas por faixa etária, permitindo que os projetos considerem as características e a demanda de cada localidade. E logo mais eu trago outras informações.
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2: 4 horas e 34 minutos.

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2: É a Conecta FM, a sintonia certa, a frequência mais frequente do seu FM. E seguimos em frente nesta quarta-feira com mais músicas. BJ Thomas, Rock and Roll Lullaby.

0: E a partir de agora, você acompanha as notícias do Madrugada Conecta. Partidos políticos, candidatas e candidatos passaram a cumprir, nesta segunda-feira, uma nova etapa das regras eleitorais para as eleições gerais de 2026. A partir de agora, todos os recursos financeiros recebidos para o financiamento de campanhas deverão ser informados à Justiça Eleitoral num prazo de até 72 horas após o recebimento, permitindo a divulgação das informações na internet. A medida faz parte das normas de prestação de contas definidas para o processo eleitoral e tem como objetivo ampliar a transparência sobre a origem e a movimentação dos recursos utilizados durante a campanha. E eu fico por aqui e mais informações você confere no jornal Manhã Conecta.
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2: 5 horas e 32 minutos.

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Seguimos aqui a programação gostosa e você curtindo Barbra Streisand, Woman in Love. Agora é a vez de Chaka Khan com Got to Be There.

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Conecta FM, que bom ter você aqui, hein? Bem à frente do seu tempo. Estamos aqui vivendo uma quarta-feira, 22 de julho de 2026. Com qualidade musical, muita informação, os melhores ouvintes e a melhor comunicação. Carly Simon, mais uma saudade do filme Difícil Arte de Amar, Come Around Again.

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Esse Alice Brothers com Forever, participação de Christopher Cross e ainda Air Supply com Lost in Love. Já já tem muito mais.

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Lilo Thomas, Just My Imagination.

Diana Ross e Whatever Thing, com participação de Marvin Gaye. 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Wynonna Judd, I Want to Know What Love Is. Tá curtindo, né? Por aqui tem muito mais.

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E seguimos com o último bloco do nosso Madrugada Conecta e o som de John Warwick.

Stefan Bishop, It Might Be You. E assim me despeço, grata pela sua companhia. Espero que você tenha uma excelente quarta-feira e, claro, na frequência Conecta, pois aqui a gente rola sempre as melhores músicas e te mantém também sempre muito bem informado, pois na sequência, Jornal Manhã Conecta. Roberta Fleck chegando, fechando o programa de hoje com Killing Me Softly. Valeu. Drumming.

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1: 6:58.
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6: Bom dia para você que está nos acompanhando na Conecta FM. Hoje é quarta-feira, dia 22 de julho de 2026 e o Jornal Manhã Conecta está no ar. Você também pode nos acompanhar pelo aplicativo da Conecta FM, pelo YouTube, na sua TV Conecta local ou pela NET no canal 13. Nos trabalhos técnicos temos Juliano Marangon e Agnaldo Costa. Eu sou Jaqueline Bonum.
7: E eu sou Gabriela Rando e essas são as principais notícias dessa manhã.
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7: Polícia Federal intima Jacques Wagner em investigação sobre o Banco Master.
6: Operação descobre mensagens e áudios que indicam lista de propina do PCC para delegacias de São Paulo.
7: TSE define o teto de gastos para campanhas eleitorais de 2026.
6: Ex-presidente da Argentina contrata advogado brasileiro para tentar anular condenação perpétua.
7: Em meio à troca de ataques, Estados Unidos e Irã confirmaram conversas indiretas para retomar negociações.
6: E no esporte, CBF anuncia estreia do impedimento semiautomático no Brasileirão.
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6: A Polícia Federal marcou para o dia 7 de agosto o depoimento do senador Jacques Wagner, do PT da Bahia, no inquérito que investiga suspeitas de irregularidades envolvendo o Banco Master. A oitiva faz parte das apurações sobre possíveis crimes como corrupção, lavagem de dinheiro e favorecimento indevido. Jacques Wagner passou a ser investigado depois de ser alvo de uma operação da Polícia Federal realizada em junho. E entre os fatos analisados está a compra de um apartamento avaliado em cerca de 2 milhões e meio de reais em Salvador, feita pelo empresário Augusto Lima, ex-sócio do Banco Master.
7: Os investigadores querem esclarecer se houve algum benefício irregular relacionado ao senador. Outro ponto da investigação envolve um contrato firmado em março entre uma empresa ligada à esposa do enteado de Jacques Wagner e uma instituição financeira controlada pelo empresário Daniel Vorcaro. A Polícia Federal apura se há alguma ligação entre esse acordo e as suspeitas investigadas. Após a operação, Jacques Wagner confirmou que mantém uma relação próxima com Augusto Lima e afirmou que o empresário se considera o seu amigo. Até o momento, o senador nega ter cometido qualquer irregularidade.
6: Essa investigação faz parte da nona fase da Operação Compliance Zero. Poucos dias após a ação da Polícia Federal, Jacques Wagner deixou a liderança do governo no Senado. Mesmo assim, continuou recebendo apoio público do presidente Lula, que durante um evento na Bahia, destacou a amizade e a confiança que tem no senador.
7: A Polícia Federal concluiu o processo administrativo disciplinar contra o ex-deputado Eduardo Bolsonaro e recomendou a demissão dele do cargo de escrivão da corporação por abandono de cargo. Agora, a decisão final está nas mãos do ministro da Justiça, Wellington Lima e Silva, que vai definir se acata ou não a recomendação.
6: Esse caso começou no início de 2025, quando Eduardo Bolsonaro se mudou para os Estados Unidos e passou a alegar perseguição política no Brasil. E no fim daquele ano, a Câmara dos Deputados declarou a perda do mandato dele por excesso de faltas. Depois disso, ele foi notificado para retornar às suas funções como escrivão da Polícia Federal, mas não voltou ao trabalho. E diante da ausência, a Polícia Federal abriu, em fevereiro de 2026, um processo disciplinar para apurar o possível abandono do cargo. Após a conclusão da investigação interna, a corregedoria entendeu que houve abandono e recomendou a demissão.
7: A situação de Eduardo também é marcada por outros desdobramentos judiciais. Em junho deste ano, ele foi condenado pelo STF a 4 anos e 2 meses de prisão pelo crime de coação no curso do processo. Segundo a Procuradoria-Geral da República, ele teria articulado sanções e pressões junto ao governo dos Estados Unidos para tentar influenciar processos em andamento no Brasil. Nos últimos dias, Eduardo também recebeu o Green Card, documento que garante residência permanente nos Estados Unidos.
6: E mais uma vez, o PCC está na mira do Ministério Público de São Paulo. Ontem foram cumpridos 36 mandados na ação que apura a atuação de doleiros e operadores financeiros na organização criminosa. Renato Ribeiro fala pela Rádio Nacional.
1: A Operação Janus investiga o envolvimento do primeiro comando da capital em um esquema bilionário de lavagem de dinheiro e a participação da facção em tribunais do crime. Em São Paulo, os agentes cumprem 18 mandados de prisão e 18 de busca e apreensão. A justiça determinou o bloqueio de ativos financeiros de pessoas físicas até o limite de 10 milhões de reais, além de outras medidas contra empresas participantes do esquema. Também foram determinados o bloqueio de contas bancárias e aplicações financeiras, a indisponibilidade de imóveis e veículos e o sequestro de bens. A investigação aponta a movimentação de recursos em benefício de integrantes e colaboradores do PCC. Os suspeitos teriam realizado operações com entrega de dinheiro vivo e transferências bancárias, além do uso de empresas e contas de fachada. Segundo as investigações, a organização criminosa resolvia ainda conflitos patrimoniais por meio de julgamentos nos tribunais do crime. O nome da Operação Janus é uma referência ao deus romano das mudanças, passagens e transições. A escolha simboliza o caminho que o dinheiro fazia, do papel moeda em espécie até o sistema financeiro formal. Da Rádio Nacional em Brasília, Renato Ribeiro.
6: E ainda falando sobre essa operação, ela revelou uma rede de relações entre suspeitos de crimes financeiros e oficiais de alta patente da Polícia Militar Paulista.
7: Segundo o GAECO, registros de áudios, mensagens e planilhas indicam que integrantes do grupo tinham contato próximo com comandantes da PM e registravam pagamentos em dinheiro, chamados pelos investigados de tiquetagem. Entre os nomes citados na apuração estão coronéis da corporação, mas eles não são alvos da operação nem foram denunciados formalmente.
6: Um dos investigados presos é o empresário Kleber Azevedo dos Santos, apontado como operador financeiro ligado ao esquema. Em um áudio analisado pela investigação, ele pede R$100 mil em espécie para, segundo a mensagem, pagar policiais do Departamento Estadual de Investigações Criminais. O conteúdo ainda está sendo apurado pelas autoridades. E a investigação também encontrou um grupo de mensagens chamado Aniversário General, que reunia Kleber, o coronel Luiz Carlos Pereira Martins e Robson Martins Souza.
7: Para o Ministério Público, as conversas indicam uma relação de proximidade entre os envolvidos. Uma das provas que ajudou a avançar na investigação surgiu após uma disputa envolvendo a compra de uma casa avaliada em cerca de R$2 milhões na Riviera de São Lourenço, no litoral paulista. De acordo com a MP, os envolvidos teriam recorrido ao chamado Tribunal do Crime do PCC para resolver o conflito em vez de buscar a justiça.
6: A Polícia Militar informou que os dados envolvendo policiais serão encaminhados à Corregedoria da Corporação para análise. As defesas dos citados afirmam que aguardam acesso aos autos e negam qualquer envolvimento em irregularidades.
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7: Os candidatos à presidência da República poderão gastar até R$133 milhões nas eleições de outubro. Os limites de gastos da campanha foram oficializados pelo Tribunal Superior Eleitoral e são os mesmos utilizados na eleição de 2022. Para quem disputar o Palácio do Planalto, o teto será de R$88,9 milhões no primeiro turno e mais R$44,5 milhões caso a eleição seja decidida no segundo turno. A decisão de manter os valores congelados atendeu a um pedido dos partidos, que defenderam que o limite não fosse reajustado.
6: Os candidatos aos governos estaduais e ao Senado terão limites diferentes, de acordo com o tamanho do eleitorado de cada estado. Em São Paulo, por exemplo, quem disputar o governo poderá gastar até R$40 milhões, enquanto candidatos ao Senado terão teto de R$7 milhões. Já os candidatos a deputado terão o mesmo limite em todo o país, R$3 milhões para deputado federal e R$1,3 milhão para deputado estadual ou distrital.
7: A campanha eleitoral começa no dia 16 de agosto. Antes disso, os partidos têm até 15 de agosto para registrar oficialmente os seus candidatos na Justiça Eleitoral. As convenções partidárias que definem os nomes que vão disputar a eleição seguem até 5 de agosto.
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8: Oi, ouvintes. Por aí, muito político acha que o dinheiro público não é de ninguém, só que ele é de todos nós. E exatamente por isso, deveria ser tratado com muito mais respeito. Uma auditoria do Tribunal de Contas da União, sob as chamadas emendas PIX, revelou um quadro alarmante. Analisando apenas 100 transferências, 82 apresentaram algum tipo de irregularidade. Não são apenas falhas burocráticas, são obras inacabadas, licitações suspeitas, superfaturamento, desvio de finalidade e pagamentos sem comprovação. O que mais preocupa é que um modelo que nasceu só para ser algo mais ágil, acabou se tornando menos transparente. A velocidade na transferência dos recursos foi muito maior do que a velocidade da criação de mecanismos de controle. São bilhões de reais circulando sem rastreamento eficiente. Uma porta escancarada para o desperdício e, em muitos casos, para a corrupção. O Congresso ampliou, nos últimos anos, o poder sobre uma parcela crescente do orçamento. Com isso, o planejamento que deveria ser conduzido pelo Poder Executivo ficou limitado por decisões pulverizadas que atendem apenas a interesses eleitorais. Daí, as obras deixam de obedecer a critérios técnicos para atender apenas conveniências políticas. Quem paga essa conta é a sociedade, que continua esperando hospitais melhores, boas escolas e estradas decentes. É verdade que novas regras e decisões do Supremo Tribunal Federal aumentaram as exigências de transparência, mas, infelizmente, os números do TCU mostram que ainda há um longo caminho a percorrer. A boa política não pode ter medo da fiscalização. Afinal, transparência não atrapalha quem administra corretamente. Ela só protege o gestor honesto, fortalece as instituições e devolve à população a confiança de que cada centavo arrecadado em impostos está sendo aplicado em benefício de quem realmente importa, o contribuinte brasileiro.
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6: O aumento no preço das passagens aéreas tem levado muitos brasileiros a repensarem os planos de viagem. Além das tarifas mais caras, passageiros também reclamam dos custos extras cobrados durante o embarque.
9: Viajar de avião continua pesando no bolso dos brasileiros. Segundo a ANAC, a Agência Nacional de Aviação Civil, a passagem aérea custou, em média, R$ 660,54 em junho. O valor representa uma alta de 0,3% em relação ao mesmo mês do ano passado e de 3,1% na comparação com junho de 2024, já descontada a inflação. Quem sentiu esse impacto foi a advogada Célia Lima Negrão. Ela conta que viu o preço de uma passagem para São Paulo praticamente dobrar conforme a data da viagem se aproximava. Para ela, além do aumento das tarifas, os passageiros ainda precisam pagar por serviços que antes já estavam incluídos, como bagagem e até a escolha de assentos para famílias viajarem juntas.
10: Então, só para ter um exemplo, passagem que eu pesquisei para São Paulo em agosto, comprei lá atrás por 700 e pouco, 800. Agora, fui pesquisar novamente, que está perto, já está R$ 1.400. Então, assim, está um absurdo. A gente não entende por que esses preços absurdos. Agora a gente não tem direito mais à mala, a gente ainda tem que pagar pelo assento.
9: O painel da ANAC mostra que quase metade das passagens vendidas no país, ou 47,2%, custou menos de R$ 500. Já 6,3% dos bilhetes passaram de R$ 1.500. A agência atribui parte da pressão sobre os preços ao valor do combustível de aviação, que ficou, em média, em R$ 5,66 o litro em junho, alta de 57,6% em um ano. O querosene de aviação representa cerca de um terço do valor da passagem. A alta das tarifas também fez a assessora de marketing Juliana Andrade mudar os planos de viagem. Depois de comparar os preços, ela decidiu adiar as férias para um período com passagens mais baratas.
11: Pesquisei as passagens para viajar nas minhas férias em junho, mas os preços estavam muito altos. Quando comparei com agosto, percebi que as tarifas estavam bem mais acessíveis. Então decidi remarcar as férias para esse período e economizar.
9: A ANAC esclarece que o cálculo do valor da passagem considera apenas o preço pago pelo transporte aéreo, sem taxas de embarque ou serviços extras, como bagagem e marcação de assento. Ficam de fora passagens compradas com milhas, tarifas corporativas ou descontos para funcionários das companhias. Da Rádio Nacional em Brasília, Pedro Lacerda.
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7: Rodovia Anhanguera, com bastante movimento sentido São Paulo. Os trechos que merecem atenção do motorista são próximos a Campinas e também na chegada à capital. Rodovia dos Bandeirantes segue como melhor opção com lentidão leve nos trechos urbanos. Na altura de Mogi Guaçu, a rodovia Deputado Mário Beni, que liga o município a Aguaí, tem um trânsito normal. Mesmo cenário pela rodovia Hélio Moreira Salles, nas proximidades de Casa Branca. E trânsito leve na rodovia Abrão Assede, próximo a Ribeirão Preto. A velocidade é de 61 km por hora.
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6: A ex-presidente da Argentina, Cristina Kirchner, contratou o advogado brasileiro Rafael Valim para reforçar a sua defesa em organismos internacionais. Ele vai atuar ao lado do jurista espanhol Javier Borrego, ex-juiz do Tribunal Europeu de Direitos Humanos. A estratégia da defesa é recorrer a instâncias internacionais para contestar a condenação de Cristina, alegando que houve violação do devido processo legal e de direitos fundamentais durante o julgamento. Cristina Kirchner foi condenada a 6 anos de prisão por administração fraudulenta contra o Estado e também ficou inelegível de forma permanente para ocupar cargos públicos. Por ter mais de 70 anos, ela cumpre a pena em prisão domiciliar. A ex-presidente afirma que é vítima de perseguição judicial e já havia defendido esse argumento em diversas ocasiões. Agora, a defesa aposta no histórico da Argentina de reconhecer decisões de organismos internacionais de direitos humanos, buscando reverter ou questionar os efeitos da condenação fora do sistema judicial argentino. Estados Unidos e Irã confirmaram que voltaram a manter conversas indiretas para tentar retomar as negociações. Enquanto isso, o presidente do Líbano apresentou um plano para desarmar o Hezbollah e reduzir as tensões na região.
12: Estados Unidos e Irã confirmaram conversas indiretas para retomar as negociações e tentar encerrar o conflito no Oriente Médio, apesar dos ataques continuarem pelo 10º dia consecutivo. No Líbano, tropas israelenses começaram a deixar o sul do país após o presidente libanês apresentar um plano para desarmar o Hezbollah. A mídia estatal iraniana divulgou nesta terça-feira imagens de mísseis lançados contra alvos americanos no Golfo Pérsico. Desde que o conflito entre Irã e Estados Unidos voltou a se intensificar há 10 dias, vários aliados de Washington foram atingidos. O governo americano também divulgou hoje imagens de ataques ao solo iraniano. Hoje, o presidente Donald Trump fez novas ameaças. Afirmou que vai atingir uma montanha por onde passam túneis do programa nuclear do Irã. A jornalista disse também que, apesar dos ataques, as negociações continuam. Do lado iraniano, o tom foi diferente, mas o porta-voz do Ministério das Relações Exteriores confirmou que o país mantém canais diplomáticos por meio de países mediadores, como Paquistão e Catar, para retomar as negociações. Também afirmou que o Irã vai continuar combinando ações militares e diplomacia, de acordo com os interesses nacionais. No Mar Vermelho, dois navios-tanque que transportavam petróleo bruto da Arábia Saudita, um dos principais aliados de Washington na região, tiveram de fazer meia volta depois das ameaças dos Houthis, grupo armado do Iêmen, aliado do Irã. Ontem, os Houthis anunciaram um bloqueio no estreito de Bab el-Mandeb às embarcações sauditas. Em outro fronte da guerra, o presidente do Líbano apresentou hoje nos Estados Unidos um plano para desarmar o Hezbollah, grupo armado apoiado pelo Irã, e promover a retirada das tropas israelenses do sul do país, que já começaram a deixar algumas das cidades ocupadas. Desde o início do dia, libaneses se reuniram nos arredores das áreas evacuadas à espera de autorização dos militares para retornar para casa.
13: Com informações da agência Reuters, da TV Brasil em Brasília, Antônio Trindade.
6: E diante do agravamento do conflito no Oriente Médio, o Ministério das Relações Exteriores orientou que brasileiros não viajem para países como Irã, Israel, sul do Líbano, Iêmen e Faixa de Gaza. E a recomendação também é evitar viagens não essenciais para outros países da região, como Síria, Iraque, Jordânia, Catar, Kuwait, Emirados Árabes, Bahrein e Arábia Saudita.
7: O Itamaraty orienta que quem estiver na região acompanhe as informações das embaixadas brasileiras, siga as orientações das autoridades locais e evite aglomerações, protestos e áreas de risco. Também é recomendado não fotografar instalações militares nem publicar nas redes sociais conteúdos relacionados ao conflito que possam comprometer a segurança. Em caso de cancelamento de voos, orientação é procurar a companhia aérea para remarcar a viagem e, antes de qualquer deslocamento, verificar as condições de segurança e a validade dos documentos de viagem.
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6: Agora vamos conferir a previsão do tempo e ver o que espera a gente nessa quarta-feira e nos próximos dias. Bom dia, Regiane.
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14: Bom dia, Jaque. Bom dia, Gabi. E para todos os ouvintes, olha, uma nova frente fria deve chegar ao estado de São Paulo amanhã. Segundo a meteorologia, o sistema associado a um ciclone extratropical pode provocar pancadas de chuva, temporais isolados e uma queda de até 10 graus nas temperaturas máximas, principalmente nas regiões mais ao sul do estado. Enquanto isso, o veranico ainda atua em boa parte das cidades. Em Marília, o dia será de sol entre muitas nuvens, com períodos de céu nublado. À noite, a nebulosidade continua, mas não há previsão de chuva. As temperaturas ficam entre 17 e 29 graus. Em Santa Rita do Passa Quatro, o sol aparece com aumento de nuvens durante a tarde. Os termômetros variam entre 13 e 29 graus. Já em Sertãozinho, o dia será de sol com muitas nuvens à tarde e à noite, mas sem chuva. A máxima chega aos 31 graus. E em Campinas, em Indaiatuba, o tempo continua firme, com temperaturas entre 14 e 29 graus. A previsão indica mais um dia de tempo seco e calor durante a tarde. Então, vale reforçar a hidratação e os cuidados com a baixa umidade do ar. Regiane Toselli para o Jornal Manhã Conecta.
6: Agora são 7 horas e 22 minutos e você confere notícias da sua região.
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6: A Polícia Civil de Franca indiciou 6 mulheres pelos crimes de associação criminosa, roubo, sequestro e cárcere privado, no caso que envolve a morte do caseiro Milton de Souza Prado, assassinado em junho. Quem conta mais sobre esse caso é Flávio Paradella.
15: Segundo a investigação, as mulheres são parentes dos dois homens apontados como autores do crime e teriam sequestrado a família da vítima em busca de informações sobre o paradeiro deles. De acordo com a polícia, o grupo agiu de forma organizada, com divisão de tarefas. A principal suspeita de liderar a ação teve a prisão preventiva decretada e fugiu. Além das 6 mulheres, um homem também foi indiciado por vigiar o cativeiro onde a família era mantida. A filha de Milton, Maria Isabel Prado, é investigada como mandante da morte do pai, após confessar que pediu um corretivo contra ele. Ela desapareceu durante o sequestro da própria família. A polícia não descarta a possibilidade de que ela também tenha sido assassinada, ou seja, o caso reúne uma sequência de crimes: o assassinato do caseiro, a morte de dois suspeitos do homicídio, o sequestro da família e o desaparecimento de Maria Isabel, que seguem sendo investigados pela Polícia Civil. Da Conecta Ribeirão Preto, Flávio Paradella.
7: E um bebê de apenas um mês, que havia sido declarado morto na Santa Casa de Rio Claro, voltou a apresentar sinais vitais cerca de 2 horas depois. Mônica Braga conta essa história.
16: A movimentação foi percebida por funcionários da funerária, que acionaram imediatamente a equipe médica. O recém-nascido foi reavaliado, voltou para a UTI neonatal e depois foi transferido para um hospital especializado em Bauru. Segundo o hospital, o bebê sofreu uma parada cardiorrespiratória e passou por cerca de 45 minutos de manobras de reanimação antes da constatação do óbito. A Santa Casa afirma que todos os protocolos foram seguidos e que não encontrou falhas no atendimento, classificando o episódio como um acontecimento extraordinário. Os pais disseram que não pretendem processar o hospital e afirmam que o filho sempre recebeu um bom atendimento. Noá nasceu prematuro e tem uma má formação no céu da boca. Ele segue internado em Bauru, onde continua o tratamento especializado. Com informações da Conecta FM em Araras, Mônica Braga.
6: A Secretaria de Saúde de Campinas ampliou de forma temporária a vacinação contra o pneumococo para pessoas com 58 anos ou mais. Quem traz mais detalhes é Baltazar Júnior.
17: A medida já está em vigor e vale enquanto houver doses disponíveis nos 69 centros de saúde da cidade. A ampliação acontece durante a troca da vacina pneumocócica 23 valente pela nova versão 20 valente. Com isso, a prefeitura pretende utilizar o estoque restante e evitar o desperdício de cerca de 1.200 doses. A vacina ajuda a prevenir doenças graves, como pneumonia, meningite e infecções generalizadas causadas pela bactéria pneumococo. Para se vacinar, basta procurar uma unidade de saúde com um documento com foto e, se possível, a carteira de vacinação. Não é necessário agendamento. De Campinas, Baltazar Júnior.
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6: A seguir, novas tarifas dos Estados Unidos ao Brasil de 25% entram em vigor.
7: E funcionamento do comércio em feriados ganha nova regra no Brasil.
6: Agora 7:25.
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19: Em Mogi Guaçu, agora 17 graus.

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0: 7h28.
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2: Milhões de trabalhadores podem receber um reforço no saldo do FGTS nas próximas semanas. O Fundo de Garantia deve contribuir cerca de 13 bilhões de reais referentes ao lucro obtido em 2025. O valor exato, porém, ainda depende da decisão do Conselho Curador, que se reúne no próximo dia 28. Depois que o percentual de distribuição for aprovado, a Caixa Econômica Federal terá até o dia 31 de agosto para depositar os valores nas contas dos trabalhadores.
0: E a expectativa é que o repasse seja parecido com o do ano passado, quando cerca de 95% do lucro do fundo foi distribuído. Terão direito ao crédito os trabalhadores que tenham saldo em uma ou mais contas do FGTS até 31 de dezembro de 2025. Isso vale tanto para contas ativas de quem estava empregado, quanto para contas inativas de vínculo de trabalho antigos. Quem começou a trabalhar com carteira assinada apenas em 2026 não participa dessa distribuição.
2: O valor recebido varia de acordo com o saldo que cada trabalhador tinha no fim de 2025. Ou seja, quanto maior o dinheiro acumulado no FGTS naquela data, maior será a parcela do lucro. Depois que o pagamento for feito, o trabalhador poderá consultar o crédito pelo aplicativo do FGTS. No extrato, o depósito aparecerá identificado como distribuição de resultado ou crédito de resultado do ano base.
0: Mas é importante lembrar que esse dinheiro não pode ser sacado imediatamente. O valor é incorporado ao saldo do FGTS e só poderá ser retirado nas situações previstas em lei, como demissão sem justa causa, aposentadorias, compra da casa própria, doenças graves, calamidade pública ou pelas regras do saque aniversário.
2: O representante comercial americano Jamison Greer informou que os Estados Unidos devem anunciar nos próximos dias novas tarifas contra cerca de 60 países. A medida faz parte da política comercial do governo de Donald Trump e pode atingir parceiros importantes do país. As novas taxas devem substituir uma tarifa temporária de 10% criada anteriormente. Segundo Greer, as medidas estão relacionadas a investigações sobre práticas comerciais e uso do trabalho forçado.
0: E o Brasil está entre os países avaliados e pode receber uma tarifa de 12,5%, além da sobretaxa de 25% anunciada recentemente por Trump sobre produtos brasileiros, e que começa a valer hoje.

0: países. A medida passa a valer nesta quarta-feira sobre parte das exportações brasileiras, atingindo principalmente setores da indústria, como produtos químicos, automotivos e aeroespaciais.
1: Reforçando que, apesar disso, mais de 2 mil produtos ficaram de fora da cobrança, incluindo os itens importantes para o Brasil, como café, carne bovina, frutas, minerais e aeronaves. O governo brasileiro afirma que busca negociar uma solução e também avalia possíveis medidas em resposta à decisão americana.
0: E para entender o que essa mudança representa para o Brasil e quais podem ser os próximos passos, eu conversei com o professor Fauzi Hassan Choucri, que é mestre, doutor pela USP e ex-promotor de justiça. Vamos acompanhar a entrevista. Professor Fauzi, mais uma vez eu queria te agradecer pela sua participação aqui com a gente para falar sobre esse novo tarifaço imposto pelos Estados Unidos e que começa a vigorar nesta quarta-feira, dia 22. Para começar, na prática, o que muda para o Brasil com essa nova medida?
2: Olha, na verdade, o impacto econômico ele é bem menos abrangente do que se poderia imaginar diante do campo em que essas tarifas excedidas vão incidir. É importante lembrar que nós temos uma larguíssima lista de exclusões nos produtos que fazem o comércio bilateral. Entre eles, os mais significativos para o consumidor estadunidense, como o café e a laranja, por exemplo, o suco de laranja, para dar dois exemplos assim que a população entende mais. Né? É claro que isto impacta, sobretudo, as exportações de maior valor agregado. No entanto, nós estamos hoje com uma parcela muito pequena do comércio bilateral com os Estados Unidos. Esse comércio bilateral hoje não chega a 9,5% do total das exportações brasileiras. Então, é um cenário, claro, que não é um cenário confortável, mas o impacto dele está muito longe de ser uma tragédia econômica.
0: O Brasil tem falado muito em adotar algumas medidas, como a lei da reciprocidade. Quais os caminhos nós temos agora?
2: Olha, a resposta brasileira, ela de alguma maneira precisa vir. É uma resposta que precisa combinar elementos econômicos e elementos diplomáticos. É fato que a lei da reciprocidade pode ser aplicada e talvez ela seja aplicada de uma maneira muito simbólica, mas não com uma força tão expansiva a ponto de diminuir ainda mais essa relação de trocas que hoje já é muito pequena entre Brasil e Estados Unidos.
0: E essa disputa comercial entre o Brasil e os Estados Unidos? Ela pode afetar a população e a economia e de que maneira?
2: Aí são duas situações diferentes. A economia, ela na verdade acaba sendo impactada, mas eu vejo de uma maneira positiva, porque o Brasil se obriga, assim como outros países, a buscar soluções bilaterais ou multilaterais de comércio. E é o que o Brasil tem feito ao longo deste ano. O Brasil incentivou comércios multilaterais, por exemplo, com a União Europeia, conseguindo fechar o acordo com a União Europeia depois de décadas. O Brasil mergulha cada vez mais no relacionamento econômico com os BRICS e o Brasil busca novos parceiros que até então estavam em mercados que nós não competíamos. Então, nesse sentido, o impacto para a economia brasileira é bom, porque se diversifica o mercado, não se fica dependente de um único elo econômico. Para a população em geral, isso vai ter algum impacto? Bom, depende muito daquilo que nós consumimos no dia a dia de produtos importados dos Estados Unidos. Os nossos produtos na gôndola do supermercado não são hoje mais provenientes majoritariamente dos Estados Unidos. Então, este produto final acaba não tendo um impacto. Nas questões referentes a, por exemplo, combustíveis, nós temos hoje uma reserva bastante significativa das mais variadas espécies de energia não renovável, que seria, como foi no passado, um elo de negócios com os Estados Unidos. Mas o grande impacto vem do uso político desta situação. E este uso político partidário é que pode criar... Eu não vejo com muito risco isso, mas pode criar uma

0: falsa bolha inflacionária às vésperas da eleição. Mas nada que não possa ser contornado com diplomacia e comércio bilateral.
1: Na sua opinião, professor, é importante o país, além de buscar novos parceiros, também negociar essas tarifas daqui por diante?
2: Sempre é. Você tem absoluta razão nessa pergunta. É importante. Comércio bilateral, ele se faz, evidentemente, com muito esforço diplomático, para que os interesses econômicos de cada um dos países envolvidos seja harmonizado um com o outro. Agora, a questão fundamental neste momento é que nós temos uma presidência do país Estados Unidos que é avesso à diplomacia, tem uma forma predominantemente agressiva e autoritária de se relacionar nos aspectos econômicos, o que torna a diplomacia para este país um dado superficial, e este país tem interesses políticos diretos na desestabilização de um processo eleitoral. Como não se pode mandar tropas de lá para cá, como se fez na Venezuela, por exemplo, a desestabilização vem por conta desses choques de relacionamento na economia, sobretudo.
1: Professor, eu queria muito agradecer a sua participação e dizer que o nosso espaço está aberto.
0: Eu agradeço muito, é sempre uma alegria estar com vocês e poder trocar ideias com seus ouvintes.
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4: O dólar comercial fechou esta terça-feira em queda, cotado a R$ 5,07. O mercado foi influenciado pela forte alta do preço do petróleo, que atingiu o maior nível no último mês, com o aumento das tensões no Oriente Médio. Já o euro também recuou, encerrou o dia cotado a R$ 5,80. No mercado de ações, o índice Bovespa se manteve o mesmo, operando aos 173.325 pontos.
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1: Os pré-selecionados no ProUni precisam ficar atentos ao prazo para garantir a vaga. Os candidatos têm só mais essa semana para apresentar a documentação e efetivar a inscrição.
5: Os pré-selecionados na primeira chamada do programa Universidade para Todos têm até esta sexta-feira para comprovar suas informações de inscrição. Toda a documentação exigida nessa etapa deve ser entregue à instituição de ensino em que o estudante foi pré-selecionado. O candidato pré-selecionado que não respeitar o prazo ou deixar de comprovar as informações solicitadas será automaticamente desclassificado. Vale lembrar que aqueles que ainda não foram chamados podem ser pré-selecionados na segunda chamada, a ser divulgada no dia 5 de agosto, ou manifestar interesse na lista de espera, entre os dias 26 e 27 de agosto. Caso não seja pré-selecionado ou tiver a inscrição indeferida por não formação de turma, ainda é possível concorrer a uma vaga não preenchida por outro candidato. Neste ano, o número de inscrições ultrapassou os 2 milhões, sendo que mais de 520 mil foram realizadas para o segundo semestre. No total, cerca de 1 milhão e 100 mil se candidataram para o programa, que oferece bolsas de estudo integrais e parciais para estudantes que desejam ingressar em uma instituição de ensino superior privada. Nesta edição, mais de 470 mil bolsas de estudo foram oferecidas em 380 cursos de graduação, distribuídas entre ampla concorrência e cotas de 879 universidades, sendo que quase metade ofertadas de modo integral, cobrindo todo o valor das mensalidades. Para conferir as listas de chamada, basta acessar o portal Acesso Único ao Ensino Superior. Com informações da Agência Brasil, sob supervisão de Fábio Cardoso, da Rádio Nacional do Rio de Janeiro, João Barbosa.
4: O funcionamento do comércio nos feriados passa a seguir uma nova regra. A partir de agora, a abertura das lojas dependerá de um acordo entre os empresários e os trabalhadores.
6: O funcionamento do comércio em feriados terá novas regras a partir de agora. Uma portaria sobre esse tema foi assinada nesta terça-feira pelo ministro do Trabalho e Emprego, Luiz Marinho. O texto estabelece que a abertura das lojas nessas datas dependerá de negociação entre patrões e empregadores por meio de convenção coletiva. Dessa forma, a decisão unilateral do empregador deixa de ser suficiente para autorizar a abertura nesses dias. A exigência, no entanto, não se aplica a atividades que já têm autorização permanente para funcionar em feriados, como farmácias, postos de combustíveis, hotéis, restaurantes, bares, feiras livres e salões de beleza, entre outros. Segundo o ministro Luiz Marinho, o que se espera é que as partes envolvidas possam sempre dialogar para encontrar a melhor solução.
7: O que a gente espera é que tenha maturidade das lideranças sindicais, trabalhadores, empregadores, pra, em torno de uma mesa, um café, um chá, um almoço, um jantar, um happy hour, né, vocês possam encontrar soluções, muitas vezes, de problemas que parece que não tinha solução. Né, e quanto mais se conversa, pode-se ir aproximando essa possibilidade.
6: De acordo com o Ministério, o objetivo é alinhar a portaria à legislação federal, que já determina a necessidade de acordo entre as partes para o trabalho nos feriados. A nova norma não altera integralmente a regra anterior, editada em 2021. Foram afetadas apenas 12 das 122 atividades que tinham autorização permanente, como o comércio varejista de peixes, carnes, frutas e verduras, além de mercados e supermercados cuja atividade preponderante seja a venda de alimentos. A implementação da norma chegou a ser adiada pelo menos 5 vezes antes da assinatura definitiva. De acordo com o ministro, o Estado não deve intervir nesse tipo de questão.
7: Então, eu creio que o melhor dos mundos é que não tenha que ter interferência do Estado nesse processo. As partes têm responsabilidade, maturidade e representatividade, acima de tudo, para poder trabalhar. O governo sempre estará à disposição, se houver necessidade de intermediar uma conversa, de uma adaptação legislativa.
6: Ainda de acordo com as novas regras, a convenção coletiva deverá estabelecer as condições para o trabalho em feriados, como pagamento em dobro, folgas compensatórias ou benefícios extras. As empresas que descumprirem as normas poderão ser punidas com multas administrativas. Da Rádio Nacional em Brasília, Pedro Lacerda.
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8: Olá. Você já parou para pensar que a internet nunca esquece? E que às vezes ela até guarda provas contra a gente mesmo? Pois é, o uso das redes sociais já faz parte do dia a dia de praticamente todo mundo e, convenhamos, nem sempre esse uso é lá muito racional. Muita gente esquece que o que posta não fica restrito a um grupinho de amigos. Aliás, nem é essa a intenção. O que se quer, no fundo, é aparecer, é engajar, é conseguir aquele curtiu, comentou, compartilhou, custe o que custar. E foi exatamente aí que uma auxiliar de cozinha lá em Pernambuco tropeçou na própria vaidade digital. Ela gravou uma série de vídeos anunciando com todos os detalhes, e não foram poucos, que iria fingir uma diarreia daquelas para conseguir um atestado médico e faltar ao trabalho. No dia seguinte, lá estava ela, atestado em mãos, com o diagnóstico batendo certinho com o que ela tinha prometido nas redes sociais. A empresa, claro, não precisou nem contratar detetive, bastou olhar o Instagram. Resultado, em primeira instância, a Justiça do Trabalho em Ipojuca manteve a demissão por justa causa. Para a juíza do caso, a postagem foi uma confissão espontânea, gravada pela própria trabalhadora sem qualquer sinal de montagem ou de tirada de contexto. E o direito é claro, enganar o médico para conseguir atestado é falta grave, prevista na CLT, e quebra a confiança que sustenta todo o contrato de trabalho. E não parou por aí. Ela ainda tentou reverter a demissão na justiça pedindo indenização e reconhecimento de doença ocupacional, mas nem apareceu na perícia médica marcada para comprovar isso. Somado a um histórico de advertências por faltas anteriores, o quadro ficou completo. Não era só um deslize isolado. Era um padrão. A lição que fica é simples. Tudo que você posta pode ser usado como prova, inclusive contra você mesmo. Antes de gravar aquele vídeo pensando só na sua audiência, vale lembrar que quem vai assistir não é só quem você imagina. Pode ser o chefe, pode ser o RH, pode ser até um juiz. As redes sociais têm memória boa e a justiça também sabe usar o Google. Por isso, fique atento, conheça seus direitos e sempre busque orientação.
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4: Agora são 7 horas e 46 minutos e seguimos com mais notícias regionais.
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4: Foi sepultado o adolescente Cauê da Silva Joca, de 16 anos, que caiu de um penhasco enquanto soltava pipa em Marília. Gisele Vequim.
9: Cauê estava internado desde o dia 7 de julho, quando aconteceu o acidente. O jovem permaneceu 12 dias na UTI do Hospital das Clínicas de Famema, mas não resistiu aos ferimentos e morreu no último domingo. A Polícia Civil registrou o caso como morte suspeita e o corpo foi encaminhado ao Instituto Médico Legal para exames que vão apontar a causa exata da morte. O acidente aconteceu em uma área de difícil acesso na zona norte da cidade. Segundo o Corpo de Bombeiros, Cauê soltava pipa com um amigo quando escorregou e caiu de um penhasco de aproximadamente 50 metros. Quando as equipes chegaram ao local, o adolescente estava consciente, mas apresentava várias fraturas na perna e sangramento. A vegetação ajudou a reduzir o impacto da queda, mas também dificultou o resgate, que durou cerca de 2 horas. O sepultamento de Cauê foi realizado ontem no cemitério de Padre Nóbrega. Da Conecta em Marília, Gisele Vequim.
10: A Prefeitura de Mogi Mirim ampliou a oferta do Implanon, um método contraceptivo de longa duração nas unidades básicas de saúde. Joy Welsh.
11: Mais 4 médicos foram capacitados para realizar a inserção do implante, que agora também passa a ser oferecido nas unidades Paulista, Santa Clara, Vanderlei, Maria Beatriz, Sudeste e Noroeste. O Implanon é indicado para mulheres que se enquadram nos critérios do Ministério da Saúde, como adolescentes, mulheres em situação de vulnerabilidade, no pós-parto, vivendo com HIV ou que tenham condições de saúde que tornem uma gravidez mais arriscada. Antes da colocação, é feita uma consulta para avaliar se a paciente pode utilizar o método. As interessadas devem procurar a UBS de referência para receber orientações e passar pela avaliação da equipe de saúde. Da Conecta, em Mogi Guaçu, Joy Welsh.
4: E um homem foi preso em flagrante por posse irregular de arma de fogo em Porto Ferreira. As informações com Williams Trindade.
12: Segundo a Polícia Militar, uma equipe da Força Tática fazia patrulhamento quando desconfiou da atitude de um homem que mudou de direção ao perceber a aproximação da viatura. Durante a abordagem, nada de legal foi encontrado com ele, mas o suspeito revelou que havia uma espingarda guardada em um sítio do pai. Com a autorização do proprietário, os policiais foram até o local e apreenderam uma espingarda calibre .32, além de 6 munições de calibres .32 e .28. O homem foi levado à delegacia de polícia, onde teve a prisão em flagrante confirmada. Segundo a PM, ele já possui antecedente por tráfico de drogas. Da Conecta em Porto Ferreira, Williams Trindade.
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4: No próximo bloco, o Brasil envia doses de vacinas para apoiar Venezuela após terremotos.
10: E Jack Johnson anuncia shows no Brasil em turnê marcada para o ano que vem.
4: Agora, 7h49.
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14: Não se atrase. 10 para as 8.
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13: Empreendedores e profissionais de Olambra que desejam aprimorar o atendimento ao cliente ganharam mais tempo para se inscrever no curso gratuito. Faça do atendimento uma ótima experiência. A capacitação teve a data alterada e será realizada no dia 20 de agosto, das 13 às 17 horas, na sede da Associação Comercial e Empresarial de Olambra. A iniciativa é promovida pelo Sebrae, em parceria com a Prefeitura.
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0: 7h53.
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2: O Brasil enviou uma nova carga de vacinas para ajudar no atendimento às vítimas dos terremotos que atingiram a Venezuela. A iniciativa faz parte do apoio humanitário prestado pelo país diante da tragédia.
3: O Brasil enviou para a Venezuela uma nova remessa com 4,5 toneladas de vacinas para ajudar na emergência em saúde provocada pelos terremotos que atingiram o país vizinho no mês passado. Ao todo, mais de 5 mil mortes foram confirmadas nessas quase 4 semanas. A carga, com 690 mil doses de imunizantes, foi enviada nesta segunda-feira. A Força Aérea Brasileira transportou mais essa ajuda humanitária, com 48 mil vacinas BCG, 102 mil da tríplice viral e 540 mil pentavalente. Ao todo, o Brasil já encaminhou mais de 16 toneladas de medicamentos e insumos, incluindo antibióticos, analgésicos, anti-inflamatórios, seringas, luvas, máscaras e outros materiais hospitalares. A Venezuela já havia recebido do Brasil outras 350 mil doses de vacinas contra a febre amarela e contra a raiva canina, que são usadas para o controle de doenças em situações de emergência. Os terremotos que atingiram a Venezuela no final de junho deixaram mais de 5.200 mortos e cerca de 16 mil pessoas feridas. Nessa segunda-feira, o governo venezuelano anunciou a entrega das primeiras moradias para os desabrigados. 240 famílias receberam apartamentos em resposta à situação de emergência. Mas, ao todo, ainda são cerca de 17 mil pessoas desabrigadas. Da Rádio Nacional em São Luís, Gabriel Correa.
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4: O assunto de hoje é uma queixa comum no nosso consultório, que é sobre queda capilar. Existem inúmeras causas desse quadro, como doenças inflamatórias, causas autoimunes, doenças infecciosas, hormonais, nutricionais, dentre outras. O médico dermatologista, ele deve pesquisar a causa da patologia e tratá-la de forma específica. Um exemplo é a queda capilar que ocorre na calvície masculina. Esse é um quadro bastante comum que deve ser tratado de forma preventiva, seja através de medicamentos tópicos e orais e, em último caso, com a realização dos transplantes capilares. Meu nome é Emerson Padovese, sou médico dermatologista e professor na Faculdade São Leopoldo Mandique, CRM 130-539.
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6: Bom dia, amigos. Uma partida ontem à noite pelo Brasileirão da Série A, jogando em Belo Horizonte pela rodada 19, Atlético e Bahia empataram em 1-1. O Bahia chegou aos 30 pontos e está na sexta colocação. O Galo Mineiro, que não faz boa campanha, décimo colocado com 25 pontos. Hoje teremos Coritiba e o líder Palmeiras no Couto Pereira, na capital paranaense, às 19h30. Para esse jogo, o técnico do Verdão, Abel Ferreira, ainda não contará com Vitor Roque em fase final de recuperação de cirurgia no tornozelo. Além dele, também seguem de fora o argentino Flaco Lopes, que ganhou mini-férias após a Copa do Mundo, e mais Alan e Paulinho, que estão suspensos, e os laterais Giai e Jefté lesionados. Felipe Anderson com edema na coxa é outra dúvida. Por isso, Miguel Bilong, atacante camaronês de 18 anos, Riquelme Felipe e Heitor, jovens da categoria de base, foram relacionados para o compromisso. Outra equipe paulista que entra em campo na noite de hoje é o São Paulo, que enfrentará o Atlético Paranaense no Estádio Municipal de Bragança Paulista, porque o Morumbi está recebendo show internacional nessa semana. O tricolor chega pressionado para o confronto. A equipe de Dorival Júnior ocupa a 8ª posição com 25 pontos e vive uma sequência de 5 rodadas sem vencer, somando 3 derrotas e 2 empates. Lucas Moura, no departamento médico, e mais o Wendel e Luciano suspensos, são os desfalques. O Furacão Paranaense, por sua vez, vive uma situação mais tranquila. Com 30 pontos, está na 5ª colocação e briga para voltar ao G4, faixa de classificação à Libertadores, após ter perdido a 4ª posição para o Red Bull Bragantino. No mesmo horário, 21h30, em Porto Alegre, o Inter recebe o Cruzeiro. E em Chapecó, a Chapecoense, última colocada, enfrenta o vice-líder do campeonato, o Flamengo, que contará com o retorno do uruguaio Arrascaeta como principal novidade. A CBF anunciou ontem que o VAR para impedimento semiautomático vai começar a ser usado na 20ª rodada do Brasileirão, que será disputada no próximo fim de semana, marcando o início do segundo turno do campeonato. A nova tecnologia foi testada nas últimas semanas com treinamentos em jogos das divisões de base. A tecnologia está disponível em todos os estádios da Série A. Além deles, o Palmeiras contratou o serviço para a Arena Barueri, onde manda suas partidas quando o Nubank Park é usado para shows. Os aparelhos gravam toda a partida em 4K a 100 frames por segundo, permitindo que o sistema crie uma réplica digital do confronto. Pela Série B, a Ponte Preta joga hoje à noite em Ponta Grossa, no Paraná, contra o Operário. Penúltima colocada no campeonato, a Macaca não vence há 12 rodadas. E o Santos jogou ontem na Venezuela contra a Universidade Católica, partida válida pelos playoffs da Copa Sul-Americana. O Peixe jogou sem Gabigol, lesionado, e Neymar, que foi participar de um torneio de pôquer em São Paulo. Mas eles não fizeram falta, foi uma vitória tranquila do Santos, 4-1. Jogo de volta será dia 28 na Vila. Ontem também jogaram Nacional do Uruguai e Tigre da Argentina, vitória do Tigre por 3-0. E hoje tem mais Sul-Americana. Independiente Medellín e Vasco da Gama, Sporting Cristal e Bragantino e Lanús e Cienciano. Bom dia a todos e até amanhã.
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2: 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E os fãs de Jack Johnson já têm um encontro marcado com o cantor no Brasil. O artista havaiano anunciou que volta ao país em fevereiro de 2027 com a turnê Surf You Music, que passa por 3 cidades. A agenda começa no dia 16 de fevereiro, no Rio de Janeiro. E depois, Jack Johnson segue para Florianópolis no dia 18 e encerra a passagem pelo Brasil com um show em São Paulo no dia 20. Os ingressos já estão à venda, mas a comercialização muda de acordo com a cidade. Para o show em São Paulo, as entradas são vendidas pela Eventim. A turnê também terá participações especiais. Em São Paulo, por exemplo, o show vai contar com a presença de Ben Harper e The Innocent Criminals, prometendo uma noite especial para os fãs. Jack Johnson é conhecido pelo estilo leve, inspirado no surf e na natureza. Além da música, o cantor também é reconhecido pelo trabalho em defesa do meio ambiente, uma causa que faz parte da carreira e da história do artista.

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1: E quem nos acompanha pelo rádio aplicativo, continua com a Gisele Vequim no Start Conecta. Uma ótima quarta-feira.

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1: 8:02.
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5: Hoje é quarta-feira, dia 22 de julho. Quem tá aqui na sintonia da Conecta FM sou eu, Gisele Vequim, até o meio-dia com o que há de melhor em música. Excelente manhã para você. Chegando por aqui, o som do Genesis.

0: Curtimos Eric Clapton, Change the World. 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
3: Em Mogi Guaçu, agora 20 graus.

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3: Com o sistema Procedimentos Operacionais para Vigias Municipais, Segurança, Prevenção e Comunicação, a Prefeitura de Mogi Mirim, em parceria com o consórcio CEMIL, realizou a capacitação dos vigias municipais e iniciou a implantação do aplicativo SOS, Botão do Pânico, ferramenta que permitirá o acionamento rápido e silencioso da Guarda Civil Municipal em situações de emergência. O treinamento aconteceu durante este mês.
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6: Estamos ao vivo na programação da Conecta. 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Craig David, All Alone Tonight.

0: Alicia Keys, Falling, sucesso atrás de sucesso, é Conecta FM.
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2: 8:39. 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
1: 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A Defesa Civil do Estado de São Paulo emitiu neste domingo alertas para baixa umidade relativa do ar em diversas regiões paulistas, incluindo municípios da Baixada Mogiana, após os índices ficarem abaixo de 30%. Entre as áreas monitoradas pelo Centro de Gerenciamento de Emergências está a região entre Mogi Guaçu e Itapira, onde o aviso foi disparado via SMS para orientar a população sobre os riscos do tempo seco.
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0: O melhor jeito de começar a sua manhã é curtindo o Start Conecta e essa programação de qualidade. Passenger, let her go.

0: One Direction, Night Changes. Star se conecta, muito mais música por hora. Bom dia.
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2: Johnny Rivers fez a trilha sonora de muita gente. Muitos namoros, muitos casamentos aconteceram ao som de Johnny Rivers. Baby, I need your loving.

0: Silvio Johnny Rivers, Baby I Need Your Love.
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5: 9:01.
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11: Seguimos com o Start Conecta ao vivo e essa playlist gostosa para animar a sua manhã. Miley Cyrus.

0: Folk Eric Harvest the World. Música de qualidade, informação na medida certa e alegria na sua manhã. Bora receber a Jaqueline Bonum, que traz notícias do Brasil e do mundo. É com você, Jaque.
1: Olá, bom dia, Gisele, e a todos que estão acompanhando a Conecta FM. A Anvisa aprovou a ampliação do uso de medicamentos para o tratamento de lúpus e esclerose múltipla em crianças e adolescentes. E com a decisão, o medicamento Benlysta poderá ser usado por pacientes a partir de 5 anos com lúpus ativo, enquanto o Ocrevus passa a ser indicado para adolescentes a partir de 12 anos com esclerose múltipla. Segundo especialistas, a ampliação das indicações pode facilitar o acesso a tratamentos mais específicos e ajuda no controle das doenças e na qualidade de vida dos pacientes. Já já eu trago mais notícias.
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4: Em Mogi Guaçu, agora 22 graus.

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2: Muito bom dia, excelente manhã de quarta-feira pra você. Tem muito ainda pra gente aproveitar. Bora curtir o som do Gayle Adams.

0: Earth, Wind and Fire, Fantasy na Conecta FM, curadoria musical refinada na sua manhã.
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3: 9:40.
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2: A obra do novo reservatório de água Jardim Itacolomi, em Mogi Guaçu, avançou mais uma etapa importante com a instalação da última peça da estrutura metálica. Com isso, o reservatório atingiu 18 metros de altura e entra agora na fase final de execução. A conclusão está prevista para o fim de agosto. O equipamento terá capacidade para armazenar 2,8 milhões de litros d'água, com investimento de 4,5 milhões de reais.
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0: Que delícia ter você por aqui sintonizado na Conecta FM. Bora de música boa. Hooverphonic, Mad About You.

0: Elton John e Gary Barlow, Face to Face, é sucesso atrás de sucesso, é Conecta FM.
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3: Em Mogi Guaçu, agora 24 graus.

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7: E eu tô de volta na Conecta, ao vivo, trazendo a trilha sonora que vai acompanhar a sua manhã. Minute Work.

0: Electric Light Orchestra, Last Train to London. A FM dos melhores ouvintes conecta sempre com você. Bom dia.
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2: O holandês Memphis Depay, através do seu staff, fez uma contraproposta ao Corinthians para renovar o contrato por mais duas temporadas. Segundo as informações de bastidores, a contraproposta não agradou a cúpula corintiana, que considerou que os valores ainda estão distantes e favorecem mais o holandês do que o clube.
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3: 11:03.
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0: Excelente manhã de quarta-feira. Você está curtindo o Start Conecta. Quem te acompanha sou eu, Gisele Vequim, que trago os maiores sucessos nacionais e internacionais para você. Muito mais música por hora. Taylor Swift.

0: Gregory Abbott, Shake You Down. Sucesso atrás de sucesso é a Conecta FM sempre. E as notícias é com a Jaqueline Bonon. É com você, Jaque.
1: Oi, Gisele. O governo federal autorizou a liberação de 547 milhões de reais para ressarcir aposentados e pensionistas do INSS que sofreram descontos indevidos em seus benefícios. O dinheiro será destinado ao próprio INSS e usado para devolver os valores cobrados de forma irregular. A medida foi publicada no Diário Oficial da União por meio de um crédito extraordinário, que é um mecanismo previsto para despesas urgentes. Os recursos fazem parte do orçamento da Seguridade Social e o texto ainda será analisado pelo Congresso. Você acompanha mais notícias durante a programação da Conecta FM e nas nossas redes sociais.
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4: Em Mogi Guaçu, agora 25 graus.
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6: Amanhã toda você curte música boa. Start Conecta Lighthouse Family.

0: Curtimos Lily Allen, Smile, sucesso de todos os tempos. Na Conecta FM você ouve sem parar.
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2: 11 horas e 42 minutos.
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0: Estamos ao vivo na programação da Conecta FM. Você continua mandando mensagem, porque a gente faz essa programação juntos. E é uma delícia ter você por aqui. Tá chegando o som do Billy Paul.

Hall and John Oates, One on One, para encerrar o Start Conecta, para encerrar a nossa manhã, que foi super gostosa. Obrigada pela sintonia, pela preferência. A gente se encontra aqui pela programação, como você já sabe. Uma linda tarde para você. Tá chegando por aí o Playlist Conecta com a Joy Welch. E eu deixo uma última, hein? Maroon 5. Tchau, tchau.

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1: Confira seu relógio. 12:05.
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8: Seja muito bem-vindo ao Playlist Conecta, direto da melhor Conecta FM, a rádio dos melhores ouvintes. Hoje é quarta-feira, 22 de julho de 2026. E a gente já começa com música internacional de primeira qualidade. Simple Red, Sunrise.

0: Você ouviu o som de Sting, If I Ever Lose My Faith in You. E também teve Renato Russo, mais uma vez, e Billie Eilish, Birds of a Feather. Conecta a FM, sempre trazendo o melhor da música pra você.
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4: Em Mogi Guaçu, agora 26 graus.

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6: Seja muito bem-vindo à Conecta FM, a rádio dos melhores ouvintes. Eu sou a Joy Welch e a gente segue até as 4 da tarde com o melhor da música. Vamos ouvir o som de Hugh Graham, Way Back Into Love.

0: Esse é o Playlist Conecta e você acaba de ouvir o som de Scorpions, Drive, teve Paul McCartney e Stevie Miller Band. Vamos para um breve intervalo comigo, não sai daí.
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2: Meio-dia e 43 minutos.
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6: Em Mogi Guaçu, agora 27 graus.
7: Para

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3: Você está na melhor, na Conecta FM, iniciando mais um bloco de músicas muito boas de ouvir e de dançar. Olha aqui, Bill Medley, I've Had the Time of My Life. Vamos curtir?

0: Você ouviu High School Music, Starship e ainda Cazuza. E agora você fica com Flashback junto com José Luiz.
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2: É hora de se envolver com Evelyn King e o seu sucesso contagiante, Love Calm Down. Lançada em 82, a música conquistou as pistas de dança com sua batida irresistível, os vocais cativantes de Evelyn. Vamos lá, prepare-se para se mover nesse ritmo fantástico.

0: Love Come Down, Evelyn King.
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3: 1:05.
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7: Chegando no seu dial, playlist Conecta na Melhor. Conecta FM, 24 horas no ar, com música de qualidade para você. Eu sou a Joy Welch e a gente segue aqui no playlist Conecta até às 4 da tarde com sucesso atrás de sucesso. Olivia Dean, Man I Need.

0: E o que rolou por aqui foi Tom Spey com Wonderful Wonder. E agora a gente vai chamar a Gabriela Rando para notícias direto da Rede Conecta de Jornalismo.
1: Olá, Joey. O INSS começou a analisar os primeiros pedidos de pensão por morte especial destinada a filhos e dependentes de mulheres vítimas de feminicídio. Segundo o Instituto, a previsão é concluir a análise dos requerimentos até o fim deste mês. A lei que criou a pensão foi sancionada em outubro de 2023, mas o INSS só regulamentou o benefício em maio deste ano. Para receber, é preciso ter renda de até 1/4 do salário mínimo por pessoa da família e fazer parte do Cade Único. O valor de um salário mínimo será pago até que os filhos biológicos ou adotivos alcancem a maioridade, que hoje é prevista em 18 anos. E já eu volto com mais informações.
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3: 1:26.
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0: Agora BB and the Q Band on the beat.

0: Você curtiu o som de Barry Manilow, I Write The Songs, com esse som ao vivo. E agora a gente vai para um breve intervalinho comercial e já já volta com mais sucessos para você.
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2: 1:47.
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4: Em Mogi Guaçu, agora 28 graus.
5: Para

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3: Chegando na sua melhor rádio, no seu melhor dial, Conecta FM, a rádio dos melhores ouvintes, com sucessos 24 horas no ar, só pra você. Billy Joel, The River of Dreams.

0: Fechando mais uma hora do Playlist Conecta, o som de NSYNC, Tearing Up My Heart, teve No Doubt, It's My Life e ainda Robbie Williams com Strong. 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
2: 2:04.
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0: Os melhores ouvintes estão aqui na Conecta FM. Chegando o som de Jason Mraz, Lucky.

0: atual, envolvente e com você, só tocando música boa aqui na Conecta FM. E o que rolou foi o som de Nicole Scherzinger, Baby Love. E agora a gente vai ouvir as notícias que o jornalismo da Rede Conecta traz pra gente com a Gabriela Rando. Oi, Gabi.
1: Olá, Joy, estou de volta. O presidente Lula assinou o decreto que autoriza o uso das Forças Armadas para garantir a votação, apuração e prestar apoio logístico nas eleições de 2026. O texto foi publicado nesta terça-feira. De acordo com o documento, os locais e períodos de uso das Forças Armadas serão definidos pelo Tribunal Superior Eleitoral. Em eleições anteriores, o apoio das Forças Armadas incluiu o reforço da segurança nos locais de votação, o transporte de urnas e de pessoal a serviço da Justiça Eleitoral. O apoio logístico costuma priorizar o acesso a localidades remotas, como comunidades indígenas e ribeirinhas. E já eu trago outras informações.
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3: 2:26.
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0: Vamos com Change, Hold Tight.

0: E o que você ouviu foi o som de George Cosby, teve Mark Medlock e Luke Combs. 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
3: 2:48.

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1: 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A Prefeitura de Holambra está com inscrições abertas para oficina gratuita Artesanato em Prosa, voltada à confecção de lembrancinhas de batizado. A atividade é destinada a moradores do município com 16 anos ou mais e busca incentivar o aprendizado de técnicas artesanais como alternativa de geração de renda. As inscrições devem ser realizadas no Departamento Municipal de Promoção Social. As vagas são limitadas. 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
3: 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The Commonards, Never Can Say Goodbye.

0: Fechando mais uma hora do Playlist Conecta com música boa. Miles Smith, Stargazing, teve Teddy Swims com Bad Dreams e também Jota Quest, Imprevisível. 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
2: 3:05.
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0: Conecta as melhores músicas, o melhor som, o melhor momento pra dividir com você. Chegando mais um bloco com música pra lá de boa. Kylie Minogue com Magic.

0: Este é o Playlist Conecta e você acaba de ouvir o som de Cecília Crew, My Life is Going On. E agora você vai ouvir mais uma vez as notícias com a Gabriela Rando. Pode falar, Gabi.
1: Olá, Joy, voltei com mais notícia. O parlamento francês aprovou nesta terça-feira um projeto de lei que restringe o acesso de menores de 15 anos às redes sociais, como as plataformas TikTok e Instagram. A proposta, que ainda será analisada pelo Conselho Constitucional, faz parte da estratégia do governo de Emmanuel Macron para ampliar a proteção de crianças e adolescentes no ambiente digital. E, se validada, deverá entrar em vigor no início do próximo ano letivo. A expectativa do governo é que a restrição passe a valer a partir de setembro, quando os estudantes retornam às aulas após as férias. E, Joy, eu fico por aqui, mas a qualquer momento eu volto com outras informações direto da nossa redação. Quem quiser também pode acessar as redes sociais da Conecta FM.
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3: 3:23.
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0: Billy Ocean no Playlist Conecta com Caribbean Queen.

0: E o que rolou no playlist Conecta foi o som de James Morrison, Please Don't Stop the Rain. Teve ainda Celine Dion com Imperfections e Mark Ronson, Nothing Breaks Like a Heart. 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
3: 3 horas, 41 minutos.

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2: A mostra Brasilidade teve início nesta segunda-feira com apresentações dos alunos da Escola das Artes no Teatro Municipal Dona Zenaide, em Jaguariúna. O espetáculo segue até 30 de julho, com início sempre às 19h30 e contará com performances das turmas de guitarra, contrabaixo, teclado e prática de banda. Os interessados devem retirar os ingressos gratuitamente a partir das 18h30 na bilheteria do teatro.
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6: Você está na melhor, Conecta FM, ouvindo sucesso atrás de sucesso. Chegando Donna Summer, Bad Girls.

0: Fechando mais uma edição do Playlist Conecta, ao som de Bastille, Pompeii, teve A-ha com You Are The One, essa você dançou que eu sei, e ainda Angie Stones, Wish I Didn't Miss You. E eu fico por aqui, volto amanhã a partir do meio-dia aqui no Playlist Conecta. Você fica com o Top Conecta junto com o nosso Arthur Carvalho e depois o Flashback para encerrar nossa quarta-feira. Te vejo amanhã. Tchau, tchau.
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2: Agora é hora de celebrar com Cool The Gang e o seu sucesso Celebration. Lançada em 80, a música tornou-se um hino de alegria e união. Batida contagiante, letras fantásticas. Vamos lá, aumenta o volume, curta nessa festa. Cool The Gang.

0: Cool It Again, Celebration.
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2: 4:05.
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6: A Prefeitura de Jaguariúna já realizou 1.645 atendimentos em mutirões de consultas, exames e procedimentos especializados durante o mês de julho. A iniciativa integra a estratégia da administração municipal para reduzir a demanda reprimida e ampliar o acesso da população aos serviços de saúde. Até o fim do mês, a pasta promoverá ainda um mutirão de mais de 312 exames de audiometria, totalizando 1.957 atendimentos apenas este mês.
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6: Conecta, a FM dos melhores ouvintes. Ótima quarta-feira para você. Hoje, dia 22 de julho de 2026. A partir de agora, Arthur Carvalho e mais uma edição do Top Conecta. Sempre trazendo muita informação e o melhor da música. Para começar, tem Adele, Can I Get It?

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2: 4:23.
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4: Em Mogi Guaçu, agora 27 graus.
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2: 4:25.

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1: 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O Serviço de Controle de Zoonoses de Itapira recebeu nesta quarta-feira mais um resultado positivo para a raiva, emitido pelo Instituto Pasteur. O laudo se refere a um morcego recolhido no dia 19 de fevereiro em uma residência do Jardim Soares e que somente agora foi processado pelo laboratório devido à alta demanda. Este é o segundo caso confirmado no município em 2026. O primeiro havia sido registrado na semana passada.
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2: Conecta, a FM dos melhores ouvintes. Continua o Top Conecta com Benny Mardones, Into the Night.

0: Conect FM no Top Conecta, você conferiu Tina Turner, Typical Male, também Justin Timberlake e Michael Jackson.
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2: 4:44.
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0: Conecta a FM dos melhores ouvintes. Uma ótima tarde. Continua o Top Conecta e a Loc. Hear Me Now.

0: Conecta FM, fechando a primeira hora do Top Conecta com Ellie Bruna, Steppin' Out, regravação de um antigo sucesso de Joe Jackson. Também Outra Natê e Cássia Eller, Relicário, com a participação de Nando Reis.
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2: 5:01.
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5: Em Mogi Guaçu, agora 27 graus.
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0: Conecta, a FM dos melhores ouvintes. Uma ótima tarde. Donald Fagen.

0: Conecta FM, fechando mais uma sequência do Top Conecta com Natasha Bedingfield, Anne Wrighton, também Marina Lima e Marvin Gaye, What's Going On.
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3: 5 horas e 21 minutos.

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1: 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Empreendedores e profissionais de Holambra que desejam aprimorar o atendimento ao cliente ganharam mais tempo para se inscrever no curso gratuito. Faça do atendimento uma ótima experiência. A capacitação teve a data alterada e será realizada no dia 20 de agosto, das 13 às 17 horas, na sede da Associação Comercial e Empresarial de Holambra. A iniciativa é promovida pelo Sebrae, em parceria com a Prefeitura. 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
1: Conecta FM, uma ótima tarde. No Top Conecta, Barry White.

0: Conecta FM e você conferiu no Top Conecta Peter Gabriel, ex-vocalista da banda Genesis, In Your Eyes, Morgan Wallen e também Mina Okabe.
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2: 5:38.
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0: Conecta, a FM dos melhores ouvintes. Uma ótima tarde. No Top Conecta W, Looking at My Girl.

0: Conecta FM fechando mais uma sequência do Top Conecta com Nico and Vince, Am I Wrong, Lionel Richie, Nora Jones e Vitor Clay, Onde Você Está. E agora você confere o melhor do Flashback com José Luiz.
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2: Black Valley Four Seasons, um grupo sensacional que foi inclusive tema de filmes e também de uma peça na Broadway. December.

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3: 6:02.
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0: A obra do novo reservatório de água Jardim Itacolomi, em Mogi Guaçu, avançou mais uma etapa importante com a instalação da última peça da estrutura metálica. Com isso, o reservatório atingiu 18 metros de altura e entra agora na fase final de execução. A conclusão está prevista para o fim de agosto. O equipamento terá capacidade para armazenar 2,8 milhões de litros d'água, com investimento de 4,5 milhões de reais.
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0: 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Ótima noite para você. Continua o Top Conecta e Jack Johnson, Upside Down.

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1: 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No Top Conecta, Mackenzie Thomas, You Can't Hurry Love.

0: Conecta FM fechando mais uma sequência do Top Conecta com Natalie Cole, This Will Be, Matt Simons e Harry Styles, Sign of the Times.
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2: A FIFA puniu São Paulo com um novo transfer ban, impossibilitando o clube de inscrever novos atletas. A sanção foi aplicada por causa de uma dívida com a Lazio da Itália referente à compra em definitivo do volante Marcos Antônio. O valor de 1 milhão de euros é referente à primeira parcela da compra de Marcos Antônio, adquirida em definitivo no começo do ano.
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3: 6 horas e 46 minutos.

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4: Em Mogi Guaçu, agora 25 graus.
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5: 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Uma ótima noite. Continua o Top Conecta e Mariah Carey, Touch My Body.

0: Conecta FM fechando mais uma sequência do Top Conecta. Elton John e Dua Lipa, Cold Heart, Alicia Breeds e também Sam Smith, Diamonds. Caroline Arruda trazendo as principais dicas para a sua agenda cultural.
1: Oi, Arthur! Cheguei com mais dicas para aproveitar o melhor da cultura. Se você quer dar boas risadas e se divertir no meio da semana, não pode perder essa. Daqui a pouco, às 8 da noite, Maurício Meirelles sobe ao palco do Teatro Oficina do Estudante Iguatemi, em Campinas, com o espetáculo Surto Coletivo. O humorista aposta em um show totalmente interativo, em que a plateia ajuda a definir os rumos da apresentação. Além disso, o público acompanha o famoso quadro Webbullying. Ainda restam alguns lugares disponíveis, mas é melhor correr para garantir o seu. Basta acessar ingressodigital.com.
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3: 7:03.
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0: Connect FM no Top Conecta, Michael McDonald, Reach Out, I'll Be There, The Course e The Police. Caroline Arruda trazendo as principais dicas para a sua agenda cultural. Boa noite!
1: Pra quem gosta de musical, chega a Campinas um espetáculo que reúne personagens inspiradas em artistas como Maísa, Elisete Cardoso, Dolores Duran, Edith Piaf e Mercedes Sosa. Territórios do Amor conta com histórias sobre diferentes formas de viver o amor, as perdas e os recomeços. Em cartaz, nessa sexta-feira, sábado e domingo, o musical será apresentado no Teatro de Arena do Centro de Convivência. Os ingressos custam até R$ 150 e estão disponíveis no site simpla.com.br.
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0: Conecta FM fechando mais uma sequência do Top Conecta, sempre com o melhor da música. Lady Gaga, Love Drug, George Harrison e Santana e Michelle Branch. E agora, Caroline Arruda, mais uma vez, traz as dicas culturais. Boa noite, Caru!
1: Um dos grandes nomes do rock brasileiro sobe ao palco do Teatro Bradesco neste sábado. Paulo Ricardo apresenta a turnê Reinventar, em um show que revisita mais de 40 anos de carreira. No repertório, clássicos do RPM, como Olhar 43, Rádio Pirata e Revoluções por Minuto, além de sucessos da carreira solo, aparecem.
2: É perigoso, seu sorriso é um sorriso assim, jocoso.
1: A apresentação acontece às 9h30 da noite em São Paulo. E os ingressos estão à venda a partir de R$50. E para não perder o show, é só acessar o site uhu.com.
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1: Conecta FM, uma ótima noite. Continua o Top Conecta. Agora com Chabuzei. Good News.

0: Conecta FM no Top Conecta, você conferiu Jamiroquai, Cosmic Girl, também Music Travel Love e Shabuzei. As principais dicas culturais com Caroline Arruda. Boa noite!
1: E encerrando por hoje, a irreverência e a coragem de Dercy Gonçalves ganham vida no palco em Nasci Pra Ser Dercy. Muito além de uma homenagem, a peça revela a mulher que revolucionou o humor brasileiro. A história acompanha uma artista que, durante um teste para interpretar Dercy, decide desconstruir os estereótipos e mostrar que ela realmente foi. As apresentações acontecem no sábado, às 8 da noite, e no domingo, às 7 da noite, no Teatro Itália, em São Paulo. Os ingressos estão à venda em simpla.com.br.
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0: Conecta a FM dos melhores ouvintes, fechando mais uma edição do Top Conecta, sempre com o melhor da música. Michael Bublé, I Believe in You, Emma Bunton e Spice Girls, Stop. Eu vou ficando por aqui, a gente se encontra na programação Conecta. Na sequência, tem Jazz Conecta com Michel Farage.
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2: 8 horas e 1 minuto.

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3: Em Mogi Guaçu, agora 22 graus.
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5: Olá, caros amigos Jazz Conectados, boa noite, sou Michel Farage e você está no Jazz Conecta da Conecta FM. Hoje o programa abordará o jazz tradicional, sim, aquele jazz raiz. A gente vai navegar desde Stanley Turrentine a Joe Coltrane, chegando até a voz inesquecível de Nat King Cole. Vamos começar o programa com a faixa Blues in the Closet, com o grande Stanley Turrentine e o The Three Sounds. O álbum se chama The Complete Blue Hour Sessions, de 1960. E o compositor é o Oscar Pitchford. Vamos então com Blues in the Closet.

Esse foi o fraseado mais que bonito e charmoso do grande tenorista Stanley Turrentine na faixa Blues in the Closet. Tina Brooks foi um dos grandes saxofonistas tenores da década de 50. A gente vai ouvi-lo aqui na faixa Everything Happens to Me, do álbum Miner's Move, de 1958. Ele vem ainda acompanhado do Lee Morgan no trompete, o Sonny Clark no piano, o Doug Watkins no baixo e o grande baterista Art Blakey. E eu acho importante aqui falar um pouquinho do Tina Brooks, porque ele realmente não é muito conhecido do público em geral, mas para os músicos da época e historiadores, ele é um dos grandes saxofonistas, principalmente do gênero do hard bop, esse jazz mais pesado, esse jazz que repete um pouco mais, que veio logo na década de 60, um pouco que contrapondo o cool jazz que estava nascendo na Califórnia. O hard bop era mais do lado de Nova York. Vamos então com Everything Happens to Me.

Ouvimos Tina Brooks interpretando aqui este grande clássico do jazz, o Everything Happens to Me. E agora vamos com um cantor, o Mose Allison, do álbum Mose Allison Sings, de 1957. A gente vai ouvi-lo na faixa The Seventh Son. Ele vem aqui acompanhado do Edson Farmer no baixo e do Nick Stabulas na bateria. Detalhe aqui que o Mose Allison, além de cantar, ele toca o piano nessa faixa. Vamos então com The Seventh Son.

Ouvimos The Seventh Son com o grande Moose Allison. E agora vamos com um dos maiores saxofonistas do jazz, o Joe Coltrane, na faixa Central Park West. Este álbum, o Naima, que tem essa faixa, a Central Park West, é um dos grandes álbuns do Joe Coltrane. Ele vem aqui acompanhado do pianista McCoy Tyner, Steve Davis no baixo e o grande baterista Elvin Jones. Se tentar melhorar, piora. Vamos então com Central Park West.

0: Ouvimos esta grande balada do Joe Coltrane, que na minha opinião, o Joe Coltrane nas baladas, ele conseguia ser melhor ainda do que quando ele tocava um bebop. Na minha opinião, somente. Isso é muito particular meu, mas eu acho o Joe Coltrane, o timbre dele, o fraseado dele nas baladas, incrível. Ouvimos a faixa, então, a Central Park West.
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0: E se você chegou agora, deixa eu te sintonizar. Ou melhor, Jazz Conectar. Sou Michel Farage, você está no Jazz Conecta, da Conecta FM, este programa que vai sempre ao ar, todas as quartas-feiras, com reprise aos domingos, às 20 horas. Hoje estamos navegando pelo jazz mais tradicional. Vamos ouvir a faixa Don't Get Around Much Anymore, com um grande cantor, o Nat King Cole. Essa faixa que foi uma composição do Duke Ellington. Vamos então com Don't Get Around Much Anymore.

0: ouvimos um dos maiores sucessos do repertório do Duke Ellington na voz do Nat King Cole, este cantor que pra mim cantava de smoking. Ele não dava um berro, ele tinha uma pureza e uma dicção pra cantar incríveis, não é verdade?
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3: 8:28.
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1: Em Mogi Guaçu, agora 22 graus.
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0: Love for Sale é uma das grandes composições do Cole Porter. A gente vai ouvi-la aqui interpretada pelo grande pianista canadense Oscar Peterson. Essa faixa que faz parte do álbum Oscar Peterson Plays the Cole Porter Songbook de 1959. Ele vem ainda acompanhado do Ray Brown no baixo e o Ed Tipton na bateria.

Ouvimos esta aula de ritmo, harmonia e esse fraseado mais que elegante do Oscar Peterson na faixa Love for Sale. West Montgomery é uma das maiores referências do jazz na guitarra. A gente vai ouvi-lo no clássico do jazz, a I've Grown Accustomed to Her Face, que foi composta pelo Alan J. Lerner e o Frederick Lowe. Ele vem aqui acompanhado Paul Chambers no baixo e o Jimmy Cobb na bateria. Realmente um timaço tocando junto com ele. Vamos então com I've Grown Accustomed to Her Face.

Ouvimos o grande guitarrista Wes Montgomery na faixa I've Grown Accustomed to Her Face, essa faixa que faz parte do álbum Life and the Half Note, de 1965. O Billy Eckstein é uma das grandes referências do jazz cantado. A gente vai ouvi-lo na faixa My Foolish Heart, que foi composta pelo Ned Washington e o Victor Young, essa faixa que faz parte do álbum Verve Jazz,

0: Essa foi My Foolish Heart, na voz de Billy Eckstein.
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0: E para finalizar o programa de hoje, eu escolhi um outro guitarrista, o Grant Green, na faixa Moon River. O álbum se chama Gooden's Corner, de 1961. Para quem não sabe, a Moon River é um dos grandes sucessos do Henry Mancini e do Johnny Mercer. Henry Mancini, que também compôs o tema da Pantera Cor-de-Rosa. Além do grande Grant Green na guitarra, a gente tem o Sonny Clark no piano, Sam Jones no baixo e o Louis Hayes na bateria. Vamos então com Moon River.

0: ouvimos Moon River com o grande guitarrista, o Grant Green. E chegamos ao final de mais um Jazz Conecta. Eu espero que vocês tenham gostado de viajar por este jazz mais tradicional, esse jazz mais raiz. Sou Michel Farage e agradeço a sua companhia em mais este programa. Desejo a todos uma ótima semana, com muita saúde, realizações e jazz. Até!
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3: 8:48.
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5: Em Mogi Guaçu, agora 21 graus.
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1: Na minha última fala, mostrei que a analogia é um processo cognitivo que leva as pessoas a ver semelhanças entre coisas e eventos diferentes. Hoje, quero mostrar que a analogia é também um dos processos básicos da criatividade. Um bom exemplo é o que aconteceu depois que o Titanic naufragou em 14 de abril de 1912 por ter batido contra um iceberg. Engenheiros e pesquisadores de todo o mundo passaram a procurar uma maneira de um navio poder identificar uma massa de gelo à sua frente a grande distância, para poder desviar-se mesmo em uma noite escura e cheia de névoa. O físico francês Paul Langevin, em 1915, conseguiu resolver o problema, fazendo analogia entre um golfinho e um navio. Para orientar-se e evitar obstáculos à frente, esses animais marinhos emitem sons repetidos e, se os recebem de volta por meio do eco, sabem que há algo à frente e, pela frequência dos sons de retorno, sabem também se o obstáculo está longe ou perto. Por analogia, então, Paul Langevin construiu um sistema semelhante para uso das embarcações que foi batizado de sonar, Sound Navigation and Ranging. Posteriormente, o sonar foi utilizado para detectar submarinos inimigos durante a Primeira e Segunda Guerra Mundiais. E hoje está também dentro do seu carro, ajudando, por meio de bips, você a estacionar. Uma outra invenção fundamentada por analogia foi a linha de montagem de automóveis. Henry Ford, ao visitar o frigorífico de um amigo nos Estados Unidos, viu que o animal, após ser abatido, não ficava cercado por uma multidão de pessoas para processá-lo e separá-lo em pedaços. Ao contrário, o boi era pendurado pelos pés em uma roldana presa a um trilho e era conduzido a diversas estações e em cada uma delas era realizada uma ação. Primeira estação, retirada do couro. Segunda estação, separada em duas metades. Terceira estação, retirada dos órgãos internos. E assim por diante, o que abreviou bastante o tempo de processamento da carcaça até o momento das embalagens para a venda das partes, que também ficaram mais baratas. Henry Ford viu a desmontagem do boi em etapas sucessivas e, por analogia, criou a montagem dos automóveis também em etapas sucessivas. Sou Antônio Soares Abreu, pesquisador em cognição e linguagem e professor do Grupo Mandic.
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2: 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As notícias do governo federal que movimentaram o país no dia de hoje.
3: Olá, boa noite.
4: Boa noite para você que nos acompanha em todo o país.
3: Quarta-feira, 22 de julho de 2026.
4: Vamos aos destaques do dia.
3: Ampliado plano de apoio a empresas exportadoras afetadas pelas tarifas impostas pelos Estados Unidos.
4: Nova fase contará com 18 bilhões e 500 milhões de reais em linhas de financiamento para setores estratégicos. Gabriela Noronha.
5: Os recursos vão apoiar, por exemplo, empresas que querem em manter suas operações enquanto reorganizam as vendas ou servir para a compra de máquinas e investimentos produtivos.
3: Violência contra a mulher. Brasil registra queda no número de feminicídios no primeiro semestre do ano.
4: Os dados foram divulgados pelo Ministério da Justiça e Segurança Pública, Márcia Fernandes.
6: O Brasil registrou 741 casos de feminicídio no primeiro semestre, uma redução de 2,5% em comparação ao mesmo período de 2025.
3: E hoje a Voz do Brasil completa 91 anos.
4: E vamos saber um pouco mais sobre a história do programa e a importância dele para os ouvintes.
7: Traz a informação precisa, sem distorção.
8: A gente traz uma referência afetiva no jornalismo brasileiro.
9: Falou na Voz do Brasil, pra nós tá falado.
3: Hoje, na apresentação da Voz do Brasil, eu, Luciana Vasconcelos e Nazi Brum.
4: E acompanha a gente ao vivo, acesse radiogov.abc.com.br ou o canal Gov na sua TV aberta.
3: Uma nova fase do Plano Brasil Soberano terá 18 bilhões e meio de reais em linhas de financiamento para atender empresas afetadas pelas tarifas aplicadas pelos Estados Unidos em suas exportações.
4: A medida também inclui empresas prejudicadas por conflitos internacionais, especialmente em países do Golfo Pérsico.
3: Entre os principais setores estão madeira, carvão, máquinas e equipamentos elétricos, cerâmicas, plásticos, calçados, papel e açúcar.
5: Com a assinatura da medida provisória, a sanção da lei que criou o programa Brasil Soberano, 18 bilhões e 500 milhões de reais serão liberados por meio de novas linhas de crédito. Segundo o ministro do Planejamento e Orçamento, Bruno Moretti, os setores atendidos foram divididos em três grupos.
10: Os afetados pelas tarifas comerciais, setores industriais estratégicos, como de químico, farmacêutico, setor automotivo, minerais críticos, fertilizantes, e, por fim, um grupo de empresas afetadas pelas exportações para o Golfo Pérsico.
5: Do total previsto, 13 bilhões e 500 milhões virão do Tesouro Nacional e 5 bilhões serão aportados pelo Banco Nacional de Desenvolvimento Econômico e Social. O ministro da Fazenda, Dario Durigan, explica que os créditos serão liberados gradualmente pelo BNDES.
11: A gente está usando recursos que já foram mobilizados para o BNDES, em especial, por exemplo, no Brasil Soberano 1, e que não foram utilizados então. Nós vamos atendendo à medida em que a necessidade aparecer, avaliando a necessidade de maneira bastante pontual e proporcional.
5: Os recursos poderão ser utilizados em 6 linhas de crédito com juros entre 3% e 9,8% ao ano e vão apoiar, por exemplo, empresas que querem manter suas operações enquanto reorganizam as vendas ou servir para a compra de máquinas e investimentos produtivos. O ministro do Desenvolvimento, Indústria, Comércio e Serviços, Márcio Elias Rosa, destacou que o programa atende a uma reivindicação apresentada por 22 setores produtivos.
12: Uma reivindicação de todos os setores, para que nós tivéssemos essa linha de crédito, acesso a essa linha, capaz de aplacar um pouco. Nós vamos continuar lá no MDIC, dialogando com o setor privado, com todos os setores atingidos e não atingidos.
5: A tarifa adicional de 25% dos Estados Unidos, sobre parte